0: dança sacra e dança profana para harpa e orquestra de Claude Debussy, Susana Mildonian, harpa, Orquestra de Câmara Nacional de Toulouse, direção de Alain Moliat.
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0: El Amor Brujo, de Manuel de Falla, Grace Bambri, mezzo-soprano, e a Orquestra Sinfônica da Rádio de Berlim, regência de Lorin Mazel.

0: El Amor Brujo, de Manuel de Falla. Grace Bambri, mezzo-soprano, e a Orquestra Sinfônica da Rádio de Berlim. Regência de Lorin Maazel.
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0: Contrastes para violino, clarinete e piano de Bela Bartok. Benny Goodman, clarinete. Joseph Gizet, violino. Bela Bartok, piano. Movimentos Dança da Iniciação, Relaxamento, Dança Rápida.

0: Contrastes para violino, clarinete e piano de Béla Bartók, Benny Goodman, clarinete, Joseph Gizet, violino, Béla Bartók, piano. Movimentos Dança da Iniciação, Relaxamento, Dança Rápida.
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0: Sinfonia número 3 de Virgil Thomson, Orquestra Sinfônica da Nova Zelândia, sob a direção de James Sedaris. Movimentos Allegro Moderato, Tempo de Valsa, Adagio Sostenuto, Allegretto.

0: Sinfonia número 3 de Virgil Thomson, Orquestra Sinfônica da Nova Zelândia, sob a direção de James Sedaris. Movimentos Allegro Moderato, Tempo de Valsa, Adagio Sostenuto, Allegretto.
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0: Sevilha, da Suíte Espanhola número 1, Opus 47 para piano em transcrição para violão, de Isaac Albéniz, violonista John Williams.

0: Sevilha, da Suíte Espanhola número 1, Opus 47 para piano em transcrição para violão, de Isaac Albéniz, violonista John Williams.
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0: Variações sobre um tema de Joseph Haydn, Opus 56A, de Johannes Brahms. Orquestra Sinfônica de Boston, regência de Bernard Haitink.

0: Variações sobre um tema de Joseph Haydn, Opus 56A, de Johannes Brahms. Orquestra Sinfônica de Boston, regência de Bernard Haitink.
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0: Quarteto de Cordas, Opus 77, número 2, em Fá maior, de Joseph Haydn, com o quarteto Franz Schubert. Movimentos Allegro Moderato, Minueto e Trio, Presto ma non troppo, Andante, Finale, Vivace assai.

0: Quarteto de Cordas Opus 77, número 2, em Fá Maior, de Joseph Haydn, com o Quarteto Franz Schubert. Movimentos Allegro Moderato, Minueto e Trio, Presto ma non troppo, Andante, Finale, Vivace assai.
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0: Sonata em Ré Maior, de Giuseppe Torelli, Niklas Eklund, trompete barroco, e o The Drottningholm Baroque Ensemble, direção de Nils-Erik Sparff. Movimentos Andante, Allegro, Grave, Allegro.

0: Sonata em Ré Maior, de Giuseppe Torelli, Niklas Eklund, trompete barroco, e o The Drottningholm Baroque Ensemble, direção de Nils Erik Sparff. Movimentos Andante, Allegro, Grave, Allegro.
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0: Fuga em Sol Maior e Allegro em Ré Menor, duas peças em transcrição para duo de violões de Georg Friedrich Händel e da preste Alexandre Lagoia, violonistas.

0: Fuga em Sol Maior e Alegro em Ré Menor, duas peças em transcrição para duo de violões de Georg Friedrich Händel e da preste Alexandre Lagoia, violonistas.
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0: Trio em Mi bemol maior da série Música de Banquete, parte 1, de Georg Philipp Telemann. Música antiga de Colônia, sob a direção de Reinhard Gebel. Movimentos afetuoso, attacca, vivace, grave, allegro.

0: Trio em Mi bemol maior da série Música de Banquete, parte 1, de Georg Philipp Telemann. Música antiga de Colônia, sob a direção de Reinhard Gebel. Movimentos afetuoso, ataca, vivace, grave, allegro.
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0: Sinfonia número 11 em Si bemol maior, de Mihail Haydn. Orquestra de Câmara Eslovaca, direção de Bohdan Varchal. Movimentos Allegro Assai, Andantino, Minueto, Finale Allegro Molto.

0: Sinfonia número 11 em si bemol maior, de Mihail Haydn. Orquestra de Câmara Eslovaca, direção de Bohdan Varchal. Movimentos Allegro assai, Andantino, Minueto, Finale Allegro molto.
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0: Noites Musicais de Gioachino Rossini, em transcrição para piano por Franz Liszt. Pianista Leslie Howard.

Noites Musicais de Gioachino Rossini, em transcrição para piano por Franz Liszt, pianista Leslie Howard.

Concerto para violoncelo e orquestra em Lá Maior, de Luigi Boccherini. Com solistas de Hamburgo, Emil Klein, violoncelo e direção. Movimentos Allegro, Adagio, Rondó, Allegro.

0: Concerto para violoncelo e orquestra em Lá Maior, de Luigi Boccherini, com solistas de Hamburgo, Emil Klein, violoncelo e direção. Movimentos Allegro, Adagio, Rondó, Allegro.
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0: Trio em Ré maior para duas flautas e contínuo de Wilhelm Friedemann Bach. Jean-Pierre Rampal e Mário Duchesne, flautistas. Kent Gilbert, cravista. Movimentos Andante, Allegro, Vivace.

0: Trio em Ré Maior para duas flautas e contínuo de Wilhelm Friedemann Bach. Jean-Pierre Rampal e Mário Duchesne, flautistas. Kent Gilbert, cravista. Movimentos Andante, Allegro, Vivace.
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0: Guarda-me as vacas, de Luiz de Narváez, ao alaúde Conrad Hagosnick.

0: Guarda-me las Vacas, de Luiz de Narváez, ao alaúde Conrad Hagosnig.
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0: O Casamento Camponês, Divertimento em Ré Maior, de Leopold Mozart. Orquestra Barroca Orfeu, sob a direção de Michi Gaik. Movimentos Marcia Villanesca, Minueto Andante, Minueto Finale Molto Allegro.

0: O Casamento Camponês, Divertimento em Ré Maior, de Leopold Mozart. Orquestra Barroca Orfeu, sob a direção de Michi Geig. Movimentos Marcia Villanesca, Minueto Andante, Minueto Finale Molto Allegro.
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0: Sonata para piano número 3 em Si menor, opus 58, de Frédéric Chopin. Pianista Egil Biret. Movimentos Allegro maestoso, Scherzo molto vivace, Largo finale presto non tanto.

0: Sonata para piano número 3 em si menor, opus 58, de Frédéric Chopin. Pianista Egil Biret. Movimentos Allegro Maestoso, Scherzo Molto Vivace, Largo Finale Presto Non Tanto.
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0: Clarae Stellae Scintillate, Moteto RV-625 de Antônio Vivaldi. James Baumann, contratenor, The King's Consort, com a direção de Robert King. Partes: Allegro, recitativo, Allegro, Allegro.

0: Clara Estelae Cintilate, Moteto RV 625 de Antônio Vivaldi. James Bauman, contratenor, The King's Consort, com a direção de Robert King. Partes: Allegro, recitativo Allegro, Allegro.
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0: Tocata para cravo em sol maior de João de Souza Carvalho, cravista Janus Sebastian. Movimentos: Allegro Andante.

0: Tocata para cravo em Sol Maior, de João de Souza Carvalho. Cravista Janus Sebastian. Movimentos Allegro Andante.
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0: Concerto para dois clarinetes e orquestra em si bemol maior, de Carl Stamitz. Kalman Berkes e Tomoko Takashima, clarinetistas. Orquestra Nicolaus Esterházy Sinfonia, sob a direção de Kalman Berkes. Movimentos Allegro, Andante Moderato, Allegro.

0: Concerto para dois clarinetes e orquestra em si bemol maior de Carl Stamitz. Kalman Berkes e Tomoko Takashima, clarinetistas. Orquestra Nikolaus Esterházy Sinfonia, sob a direção de Kalman Berkes. Movimentos Allegro, Andante Moderato, Allegro.
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0: Trio número 1, em Fá maior, opus 18, de Camille Saint-Saëns, com o trio Joachim. Movimentos Allegro Vivace, Andante, Scherzo Presto, Allegro.

0: Trio número 1 em Fá Maior, Opus 18, de Camille Saint-Saëns, com o trio Joachim. Movimentos Allegro Vivace, Andante, Scherzo Presto, Allegro.
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0: Spitfire, prelúdio e fuga para a orquestra, música para o filme O Primeiro dos Poucos, de William Walton, com a English Northern Philharmonia, direção de Paul Daniel.

0: Spitfire, prelúdio e fuga para a orquestra, música para o filme O Primeiro dos Poucos, de William Walton, com a English Northern Philharmonia, direção de Paul Daniel.
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0: Sonata para violino solo, opus 40, de Miklos Rossa. Violinista Philip Quint. Movimentos, allegro moderato, canzone con variazioni, finale vivace.

0: Sonata para violino solo, opus 40, de Miklos Rossa. Violinista Philip Quint. Movimentos, allegro moderato, canzone con variazioni, finale vivace.
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0: Quinteto para piano, flauta, clarinete, trompa e fagote em si bemol maior de Nikolai Rimsky-Korsakov, com o conjunto Capricórnio de Londres. Movimentos, allegro com brio, andante, rondó, alegreto.

0: dança sacra e dança profana para harpa e orquestra de Claude Debussy, Susana Mildonian, harpa, Orquestra de Câmara Nacional de Toulouse, direção de Alain Moliat.
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0: El Amor Brujo, de Manuel de Falla. Grace Bambri, mezzo-soprano, e a Orquestra Sinfônica da Rádio de Berlim, regência de Lorin Maazel.

0: El Amor Brujo, de Manuel de Falla. Grace Bambri, mezzo-soprano, e a Orquestra Sinfônica da Rádio de Berlim. Regência de Lorin Mazel.
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0: Contrastes para violino, clarinete e piano de Bela Bartok. Benny Goodman, clarinete. Joseph Gizet, violino. Bela Bartok, piano. Movimentos Dança da Iniciação, Relaxamento, Dança Rápida.

0: Contrastes para violino, clarinete e piano de Béla Bartók, Benny Goodman, clarinete, Joseph Gizet, violino, Béla Bartók, piano. Movimentos Dança da Iniciação, Relaxamento, Dança Rápida.
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0: Sinfonia número 3 de Virgil Thomson, Orquestra Sinfônica da Nova Zelândia, sob a direção de James Sedaris. Movimentos Allegro Moderato, Tempo de Valsa, Adagio Sostenuto, Allegretto.

0: Sinfonia número 3 de Virgil Thomson, Orquestra Sinfônica da Nova Zelândia, sob a direção de James Sedaris. Movimentos Allegro Moderato, Tempo de Valsa, Adagio Sostenuto, Allegretto.
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0: Sevilha, da Suíte Espanhola número 1, Opus 47 para piano em transcrição para violão, de Isaac Albéniz, violonista John Williams.

0: Sevilha, da Suíte Espanhola número 1, Opus 47 para piano em transcrição para violão, de Isaac Albéniz, violonista John Williams.
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0: Variações sobre um tema de Joseph Haydn, Opus 56A, de Johannes Brahms. Orquestra Sinfônica de Boston, regência de Bernhard Haitink.

0: Variações sobre um tema de Joseph Haydn, Opus 56A, de Johannes Brahms. Orquestra Sinfônica de Boston, regência de Bernard Haitink.
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0: Quarteto de cordas, Opus 77, número 2, em Fá maior, de Joseph Haydn, com o quarteto Franz Schubert. Movimentos Allegro Moderato, Minueto e Trio, Presto ma non troppo, Andante, Finale, Vivace assai.

0: Quarteto de Cordas Opus 77, número 2 em Fá Maior, de Joseph Haydn, com o quarteto Franz Schubert. Movimentos Allegro Moderato, Minueto e Trio, Presto ma non troppo, Andante, Finale, Vivace assai.
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0: Sonata em Ré Maior, de Giuseppe Torelli, Niklas Eklund, trompete barroco, e o The Drottningholm Baroque Ensemble, direção de Nils Erik Sparf. Movimentos Andante, Allegro, Grave, Allegro.

0: Sonata em Ré Maior, de Giuseppe Torelli, Niklas Eklund, trompete barroco, e o The Drottningholm Baroque Ensemble, direção de Nils Erik Sparff. Movimentos Andante, Allegro, Grave, Allegro.
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0: Fuga em Sol Maior e Allegro em Ré Menor, duas peças em transcrição para duo de violões de Georg Friedrich Händel e da preste Alexandre Lagoia, violonistas.

0: Fuga em Sol Maior e Alegro em Ré Menor, duas peças em transcrição para duo de violões de Georg Friedrich Händel e da preste Alexandre Lagoia, violonistas.
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0: Trio em Mi bemol maior da série Música de Banquete, parte 1, de Georg Philipp Telemann. Música antiga de Colônia, sob a direção de Reinhard Gebel. Movimentos afetuoso, ataca, vivace, grave, allegro.

0: Trio em Mi bemol maior da série Música de Banquete, parte 1, de Georg Philipp Telemann. Música antiga de Colônia, sob a direção de Reinhard Gebel. Movimentos afetuoso, attacca, vivace, grave, allegro.
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0: Sinfonia número 11 em Si bemol maior, de Mihail Haydn. Orquestra de Câmara Eslovaca, direção de Bohdan Varchal. Movimentos Allegro Assai, Andantino, Minueto, Finale Allegro Molto.

0: Sinfonia número 11 em si bemol maior, de Mihail Haydn. Orquestra de Câmara Eslovaca, direção de Bohdan Varchal. Movimentos Allegro assai, Andantino, Minueto, Finale Allegro molto.
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0: Noites Musicais de Gioachino Rossini, em transcrição para piano por Franz Liszt, pianista Leslie Howard.

Noites Musicais de Gioachino Rossini, em transcrição para piano por Franz Liszt, pianista Leslie Howard.

Suite Provençale, Opus 152D, de Darry Milhaud. Orquestra Nacional de Lille, direção de Jean-Claude Casadesus.

0: Suite Provençal, Opus 152D, de Darry Milhaud. Orquestra Nacional de Lille, direção de Jean-Claude Casadesi.
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0: Promenade, de George Gershwin. Orquestra Sinfônica de St. Louis, direção de Leonard Latkin. George Silfis, clarinete.

0: Promenade, de George Gershwin. Orquestra Sinfônica de St. Louis, direção de Leonard Lapkin. George Silfis, clarinete.
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0: Sinfonia número 1 em Ré maior, opus 25, clássica, de Sergei Prokofiev. Orquestra Filarmônica de Berlim, sob a direção de Seiji Ozawa. Movimentos Allegro, Larghetto, Gavotta non troppo Allegro, Finale, Molto Vivace.

0: Sinfonia número 1 em Ré maior, opus 25, clássica, de Sergei Prokofiev. Orquestra Filarmônica de Berlim, sob a direção de Seiji Ozawa. Movimentos Allegro, Larghetto, Gavotta non troppo Allegro, Finale molto vivace.
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0: Sonata para clarinete e piano em Mi bemol maior, opus 169 de Ferdinand Ries. Dieter Klecker, clarinete, Thomas Duis, piano. Movimentos Allegro moderato, Adagio con moto, Rondó Allegro.

0: Sonata para clarinete e piano em Mi bemol maior, opus 169 de Ferdinand Ries. Dieter Klecker, clarinete, Thomas Duis, piano. Movimentos Allegro moderato, Adagio con moto, Rondó Allegro.
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0: Sinfonia em Ré Maior, Opus 6, número 2, de Johann Christian Bach. Camerata Budapeste, sob a direção de Hans-Peter Gmir. Movimentos Allegro Espirituoso, Andante Allegro Espirituoso.

0: Sinfonia em Ré Maior, Opus 6, número 2, de Johann Christian Bach. Camerata Budapeste, sob a direção de Hans-Peter Gmir. Movimentos Allegro Spiritoso, Andante Allegro Spiritoso.
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0: Orfeu, cantata para soprano e diversos instrumentos de Louis-Nicolas Clairembault. Sandrine Piot, soprano. Solistas do Concerto Espiritual de Paris.

0: Orfeu, cantata para soprano e diversos instrumentos de Louis-Nicolas Clairembault. Sandrine Piau, soprano. Solistas do Concerto Espiritual de Paris.
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0: La Fanfarinette, em transcrição para violão, de Jean-Philippe Rameau, violonista Scott Tennant.

0: La Fanfarinette em transcrição para violão de Jean-Philippe Rameau, violonista Scott Tennant.
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0: Le Labyrinthe para viola da gamba e baixo contínuo de Marin Marais,

0: Leila Bihanter para viola da gamba e baixo contínuo de Marin Marais, com o conjunto Spectre de la Rose.
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0: Octeto número 1, em Mi bemol maior, para instrumentos de sopro de Josef Mislivicek, com o Harmony Music of London. Movimentos allegro maestoso, larghetto um pouco sostenuto, tempo de minueto.

0: Octeto número 1 em Mi bemol maior para instrumentos de sopro de Josef Myslivicek, com o Harmony Music of London. Movimentos allegro maestoso, larghetto um pouco sostenuto, tempo de minueto.
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0: O Amor Brasileiro, Capricho sobre um Lundu, para piano forte de Sigismund Neukomm. Intérprete Rosana Lancelotti.

0: O Amor Brasileiro, Capricho sobre um Lundu, para piano forte de Sigismund Neukomm. Intérprete Rosana Lancelotti.
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0: Sinfonia número 1, em Mi maior, opus 26, de Alexander Scriabin. Eugênia Grokovskaya, mezzo-soprano. Konstantin Plusnikov, tenor. Coro Acadêmico Estatal Glinka, de Leningrado. Orquestra Sinfônica da Rádio da Antiga União Soviética, sob a regência de Vladimir Fedoseyev. Movimentos lento, alegro, dramático, lento, vivace, alegro, andante.

0: Sinfonia número 1, em Mi maior, opus 26, de Alexander Scriabin. Eugênia Grokovskaya, mezzo-soprano. Konstantin Plusnikov, tenor. Coro Acadêmico Estatal Glinka, de Leningrado. Orquestra Sinfônica da Rádio da Antiga União Soviética, sob a regência de Vladimir Fedoseyev. Movimentos lento, allegro, dramático, lento, vivace, allegro, andante.
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0: Rags para piano de Scott Joplin. Pianista Dick Hyman.

0: Rags para piano de Scott Joplin, pianista Dick Hyman.
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2: A vantagem de brincar com fogo é que se aprende a não se queimar. Oscar Wilde.
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4: Olá, ouvintes, aqui Liz de Bortoli com apoio técnico de Jefferson Gomes. O fogo é um dos elementos mais antigos da natureza, essencial para a vida e, ao mesmo tempo, capaz de destruir, nem sempre sendo visto, mas sentido. Ele pode aquecer, consumir e transformar, assim como o amor, cheio de contradições e intensidade. Nesta semana do Da Estante, com a temática fogo, lemos um soneto de Luiz de Camões. Amor é fogo que arde sem se ver, é ferida que dói e não se sente, é um contentamento descontente, é dor que desatina sem doer. É um não querer, mas que bem querer. É um andar solitário entre a gente, é nunca contentar-se do contente, é um cuidar que se ganha em se perder. É querer estar preso por vontade, é servir a quem vence o vencedor, é ter com quem nos mata lealdade. Mas como causar pode seu favor nos corações humanos amizade, se tão contrário a si é o mesmo amor?
1: Neste programa trabalharam Liz de Bortoli, Mariana Sirena, Sofia Comparim e Rafael Prudêncio, com o apoio de André Grassi.
0: 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Eu sou Cláudia Roca e você segue comigo no Toque de Arte. Pantufa e Cobertor é a nova mostra da Sala Redenção, com filmes de diferentes gêneros e épocas associados à sensação de conforto e aconchego. Sessões diárias até 24 de julho. Entrada franca e aberta à comunidade, com doação de agasalhos na portaria. Programação completa no site da Sala Redenção. Uma das montagens mais provocativas do Teatro Gaúcho retorna para uma temporada em Porto Alegre. O Profeta Louco, com o ator Juliano Passini, poderá ser visto dias 7, 8, 9, 14, 15 e 16 de agosto. Nas sextas e sábados, as sessões ocorrem às 8 da noite e domingos às 6 da tarde no Teatro Renascença. O texto do dramaturgo e roteirista espanhol Paco Bernal, que traz reflexões profundas sobre fé, ironia, humanidade e saúde mental, ganhou adaptação e direção de Suzy Martinez. Os ingressos estão no Simpla. Nenung canta os The Dharma Lovers. É o show que ocorre no dia 28 de julho no Monk Jazz Bar. Nenung é um dos criadores de um dos grupos mais interessantes da cena musical brasileira, os The Dharma Lovers. A apresentação é uma circulação constante do universo dharmaloviano, unidas pelos fios da inspiração e do encadeamento da força da onda coletiva sintonizada. Na formação, Nenung no violão de nylon, harmônica e voz, vai estar acompanhado por Juliano Pereira no contrabaixo e violão. O show ocorre dia 28 de julho e o bar fica na Bento Figueiredo, 86. O Teatro do Bourbon Country recebe no dia 26 de julho, às 8 da noite, o humorista Murilo Couto, que apresenta um espetáculo de stand-up reunindo observações sobre atualidades, situações do cotidiano e histórias pessoais. Além das tradicionais reflexões bem-humoradas que marcaram sua trajetória, o público terá a oportunidade de acompanhar de perto parte do processo criativo que dá vida aos seus textos. E depois de encantar plateias com sua mistura de música, teatro e fantasia, a Orquestra de Brinquedos está de volta a Porto Alegre para uma apresentação especial no dia 1º de agosto, às 3 da tarde, no Teatro Simões Lopes Neto, no multipalco Eva Soffer. Com a proposta de transformar instrumentos de brinquedos em protagonistas de um concerto, o espetáculo convida crianças e adultos para uma experiência lúdica, divertida e cheia de sensibilidade. Teatro Simões Lopes Neto fica no multipalco Eva Soffer, na Rua Riachuelo, 1089. Este foi o Toque de Arte de hoje. A produção do programa é de Cláudia Heisselmann. Na técnica, Jorge Dávila.

10 horas 7 minutos, 19 graus. A programação musical que você está ouvindo é de Cláudio Remião. Concerto como um divertimento para violoncelo e orquestra de Joaquim Rodrigo. Azer Polo, violoncelista. Orquestra Sinfônica Castilho e León, direção de Max Bragado Darman. Movimentos: Allegretto, Adagio Nostálgico, Allegro Scherzando.

0: Concerto como um divertimento para violoncelo e orquestra de Joaquim Rodrigo. Azer Polo, violoncelista. Orquestra Sinfônica Castilho e León, direção de Max Bragado Darma. Movimentos: Allegretto, Adagio Nostálgico, Allegro Scherzando.
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0: Choros número 3, Pica-Pau, para sopros e coro masculino de Heitor Villa-Lobos. José Botelho, clarinete, Paulo Moura, sax alto, Noel Devaux, fagote, Gessé Sadoc, trombone, Esdenek Svab, Thomas Trittel e Carlos Gomes, trompas. Coro masculino da Associação de Canto Coral, regência de Mário Tavares.

0: Choros número 3, Pica-Pau, para sopros e coro masculino de Heitor Villa-Lobos. José Botelho, clarinete, Paulo Moura, sax alto, Noel Devaux, fagote, Jessé Sadoc, trombone, Esdenek Svab, Thomas Trittle e Carlos Gomes, trompas. Coro masculino da Associação de Canto Coral, regência de Mário Tavares.
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0: Peças para piano de diversos compositores latino-americanos. Pianista Olinda Alessandrini.

0: peças para piano de diversos compositores latino-americanos. Pianista Olinda Alessandrini.
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3: Olá, eu sou Wendy Haddad Carraro, coordenadora do programa de extensão Educação Financeira para Todos e para Toda a Vida. Você conhece alguém que consegue guardar dinheiro com facilidade? E conhece alguém que ganha bem, mas nunca consegue poupar? Por que será que isso acontece? Será que a diferença está apenas na renda? Nem sempre. Claro que a renda influencia muito. Quem tem dificuldades financeiras reais enfrenta desafios maiores para poupar. Mas existe outro fator importante, o comportamento. Poupar é muito menos um evento financeiro e muito mais um hábito. A maioria das pessoas não deixa de poupar porque não entende matemática. Deixa de poupar porque o presente parece mais importante do que o futuro. Nosso cérebro gosta de recompensas imediatas. Comprar algo hoje gera satisfação instantânea. Guardar dinheiro gera um benefício que só será percebido depois. E é justamente aí que está o desafio. Mas existem estratégias que ajudam. Primeiro, comece pequeno. Não espere sobrar muito dinheiro. Comece com qualquer valor possível. Segundo, automatize. Quando possível, programe transferências automáticas desse investimento, desse guardar, desse poupar. O que não passa pela decisão diária tende a funcionar melhor. Terceiro, dê um nome ao dinheiro. É mais fácil poupar para uma viagem, para um curso, para uma reserva específica, do que poupar sem objetivo. Quarto, comemore os avanços. Pequenos progressos merecem reconhecimento e isso ajuda a manter a constância e a motivação. E quinto, evite comparar a sua jornada com os outros. Cada pessoa tem uma realidade diferente e o importante é evoluir no seu ritmo. Poupar não é privação, poupar é dar opções ao seu futuro. E quanto mais começarmos, maiores serão os benefícios ao longo da vida. 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E lembre-se que a educação financeira é para todos e para toda a vida.
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0: Pinheiros de Roma, poema sinfônico de Ottorino Respighi. Orquestra Sinfônica de Montreal, sob a regência de Charles Dutoit. Partes. Os pinheiros da Vila Borghese, pinheiros próximos a uma catacumba, os pinheiros do Gianicolo, os pinheiros da Via Appia.

0: Pinheiros de Roma, poema sinfônico de Otorino Respighi, Orquestra Sinfônica de Montreal, sob a regência de Charles Dutoit. Partes: os pinheiros da Vila Borghese, pinheiros próximos a uma catacumba, os pinheiros do Gianicolo, os pinheiros da Via Ápia.
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0: Festa das Igrejas, Suíte Sinfônica de Francisco Mignoni. Orquestra Sinfônica do Festival de Londrina, sob a regência de Norton Morozovics. Partes: São Francisco da Bahia, Rosário de Ouro Preto, o Outeirinho da Glória, Nossa Senhora do Brasil.

0: Festa das Igrejas, Suíte Sinfônica de Francisco Mignoni. Orquestra Sinfônica do Festival de Londrina, sob a regência de Norton Morozovics. Partes: São Francisco da Bahia, Rosário de Ouro Preto, o Outeirinho da Glória, Nossa Senhora do Brasil.
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0: Peças para piano de Ernesto Nazaré, pianista Roberto Sidon.

Concerto para clarinete e orquestra número 2 em Mi bemol maior, opus 74, de Carl Maria von Weber. Ernest Altensammer, clarinete. Filarmônica do Estado da Antiga Tchecoslováquia, sob a direção de Johannes Wiltner. Movimentos: Allegro, Andante com moto, alla polacca.

0: Concerto para clarinete e orquestra número 2 em Mi bemol maior, opus 74, de Carl Maria von Weber. Ernest Altensammer, clarinete. Filarmônica do Estado da Antiga Tchecoslováquia, sob a direção de Johannes Wiltner. Movimentos: Allegro, Andante con moto, alla polacca.
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0: Quarteto de cordas número 5 em Mi bemol maior, de Carl Dieters von Dietersdorf, com o quarteto Franz Schubert. Movimentos Allegro, Minuetto non troppo presto, Finale Allegro.

0: Quarteto de Cordas número 5 em Mi bemol maior, de Karl Dieters von Dietersdorf, com o quarteto Franz Schubert. Movimentos Allegro, Minuetto non troppo presto, Finale Allegro.
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0: Cantata número 39, Não é partilhar o teu pão com o faminto, de Johann Sebastian Bach. Orquestra, solistas e coros, sob a direção de Gustav Leonhardt.

0: Cantata número 39, Não é Partilhar o Teu Pão com o Faminto, de Johann Sebastian Bach, orquestra, solistas e coro, sob a direção de Gustav Leonhardt.
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0: Sonata para piano número 10, em Dó maior, Kyrill 330, de Wolfgang Amadeus Mozart. João Carlos Martins, pianista. Movimentos Allegro Moderato, Andante Cantabile, Allegretto.

0: Sonata para piano número 10 em dó maior, Kyrill 330 de Wolfgang Amadeus Mozart. João Carlos Martins, pianista. Movimentos Allegro moderato, Andante cantabile, Allegretto.
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0: Quarteto de cordas em Mi bemol maior de Félix Mendelssohn, com o quarteto Melos. Movimentos Allegro moderato, Adagio non troppo, Minueto, Trio, Minueto, Fuga.

0: Quarteto de cordas em Mi bemol maior de Félix Mendelssohn, com o quarteto Melos. Movimentos Allegro moderato, Adagio non troppo, Minueto, Trio, Minueto, Fuga.
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0: Peças para piano de Frédéric Chopin, do álbum contendo interpretações de Marianne Pivka, Ida Czerneka, Peter Schmalfus e Dubravka Tomsic.

0: peças para piano de Frédéric Chopin, do álbum contendo interpretações de Marian Pivka, Ida Tcherneka, Peter Schmalfus e Dubravka Tomsic.
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2: Literatura. Lilian Rocha prepara o lançamento de Olhos Marejados, o 8º livro da poeta, escritora e multiartista gaúcha. A obra reúne poemas que são dedicados a todas as mulheres de águas profundas que se permitem salgar e adoçar suas experiências. Participa do bate-papo O Bloqueio do Escritor, ao lado de outros autores publicados pela Caravana, Grupo Editorial, e sob mediação de Kátia Simon. Casa Caravana, na Flip, Festa Literária Internacional de Paraty, no próximo dia 24 de julho, às 4 da tarde. E em seguida, Olhos Marejados ganha uma sessão de autógrafos no mesmo espaço. O livro Vestígios de um País, da editora Luminuras, traz a produção do jornalista e escritor Oscar Pilagallo, no Virada do Milênio. A obra traz textos que haviam sido divulgados originalmente em jornais de prestígio e agora ganham um fio condutor único, transpirando atualidade. Com uma maestria estilística e temática rara, o autor costura com perícia temas complexos como história, cultura nacional e o papel do jornalismo. Ao reler esse material sob novas perspectivas, o leitor se depara com uma unidade que amarra seus parágrafos, resultando em uma exceção luminosa na reunião de produções jornalísticas. Literatura teve produção e apresentação de Cláudia Heinzelmann. Na técnica, Jefferson Gomes.
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0: Suíte Elisabetana, de Jacques Brel, Orquestra de Câmara de Manhattan, direção de Richard Alden Clarke.

0: Suíte Elizabethana, de Jacques Brel, Orquestra de Câmara de Manhattan, direção de Richard Alden Clark.
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0: O Recanto das Crianças, peças para piano de Claude Debussy, pianista Adriano Jordão.

0: O Recanto das Crianças, peças para piano de Claude Debussy, pianista Adriano Jordão.
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0: Danças de O Chapéu de Três Pontas, de Manuel de Falla. Orquestra Sinfônica da Rádio de Berlim, sob a regência de Lorin Maazel.

0: Danças de O Chapéu de Três Pontas, de Manuel de Falla. Orquestra Sinfônica da Rádio de Berlim, sob a regência de Lorin Mazel.
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0: Duas Aquarelas, de Frederic Delius. Orquestra de Câmara Inglesa, direção de Daniel Barenboim. Movimentos lento, ma non troppo, gale but not quick.

0: Duas Aquarelas, de Frederic Delius. Orquestra de Câmara Inglesa, direção de Daniel Barenboim. Movimentos Lento ma non troppo, Gay but not quick.
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0: Portsmouth Point, abertura de William Walton. Orquestra Sinfônica de Londres, direção de André Previn.

0: Portsmouth Point, abertura de William Walton, Orquestra Sinfônica de Londres, direção de André Previn.
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0: Trio número 1 em Ré menor, opus 32 de Anton Arinsky, com Bozar Trio, movimentos Allegro Moderato, Adagio, Scherzo Allegro Molto, Elegia Adagio, Finale Allegro Non Troppo, Andante Adagio Allegro Molto.

0: Trio número 1 em Ré menor, opus 32 de Anton Arinsky, com Bozar Trio, movimentos Allegro moderato, Adagio, Scherzo Allegro molto, Elegia Adagio, Finale Allegro non troppo, Andante Adagio Allegro molto.
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0: Canções de Amor, Valsas, Opus 52, de Johannes Brahms. Benita Valente, soprano. Marlena Kleiman, contralto. Wayne Connor, tenor. Marcel Singer, baixo. Rudolf Serkin e Leon Fleischer, pianistas.

0: Canções de Amor, Valsas Opus 52, de Johannes Brahms. Benita Valente, soprano. Marlena Kleiman, contralto. Wayne Connor, tenor. Marty Alsinger, baixo. Rudolf Serkin e Leon Fleischer, pianistas.
1: Respira, que é poesia. Tem dias que sentimos algo e não sabemos da onde. Seja esse algo o que for. Angústia, alegria, ânimo, preocupação. Tudo isso pode surgir sem razão alguma e tomar espaço em nosso dia. E quase nunca nós temos controle sobre isso. No máximo, nós sorrimos para disfarçar ou seguramos um riso de uma alegria interna e boba. Boba no bom sentido, pois todos ficamos bobas e bobos em algum momento. Sentimentos vêm, não se sabe bem da onde, e tomam cadeira ao nosso lado. Tomam o ar do nosso peito. Não sabemos identificar os sintomas do que sentimos, mas sabemos que algo chegou. Assim é o poema. Não sabemos como um poema pode nos atingir, mas é certo que depois da leitura de um bom poema, nós somos afetados de uma forma quase indizível. Mas, de onde vêm os poemas? Assim como os sentimentos, os poemas vêm de muitos lugares misteriosos. E quem nos fala sobre isso hoje é a poeta brasileira Dora Ferreira da Silva. E ela nos conta assim no seu poema Nascimento do Poema. É preciso que venha de longe, do vento mais antigo ou da morte. É preciso que venha impreciso, inesperado, como a rosa ou como o riso. O poema innecessário. É preciso que, ferido de amor, entre pombos ou nas mansas colinas que o ódio afaga, ele venha sob o látego da insônia, morto e preservado. Então desperta para o rito da forma, lúcida, tranquila. Senhor do duplo reino, coroado de sóis e luas. Dora Ferreira da Silva. Concordo, Dora, que o poema precisa vir de longe, de ventos que muito percorreram o mundo, para que nos atinja e percebamos o seu sentido. E esse longe pode ser um sentimento há muito guardado no peito, como algo que percorreu muito tempo ao invés de estrada para existir. Essa distância é até maior, muitas vezes. E se o poema chega inesperado, é também bem-vindo, pois tem vezes que o que precisamos é justamente sacudir a realidade. Então, o poema, assim como o riso, torna-se necessário em nossa vida. Nem sempre o poema nos fala de amor, como bem lembra Dora Ferreira da Silva. Às vezes, ele vem é ferido de amor, em forma de ódio ou insônia. O poema pode despertar em nós muito mais que amor. Pode trazer sentimentos mais complexos que nem versos destrincham. Somente o tempo mostra o seu significado com lucidez e tranquilidade. Não sabemos de onde vêm os poemas. Não sabemos tudo o que eles viram. Também não sabemos de tudo que os sentimentos passaram. O que sabemos é que continuamos a ler e a sentir sempre. Poemas e sentimentos. Mas relaxa, tudo tem o seu tempo. Faz o seguinte, respira, que é poesia. 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
0: Concerto para oboé e cordas em mi bemol maior, WQ 165 de Carl Philipp Emanuel Bach, Josef Kiss, oboé e a orquestra de câmara Ferenc Serkel. Movimentos Allegro, Adagio ma non troppo, Allegro ma non troppo.

Concerto para oboé e cordas em mi bemol maior, WQ 165 de Carl Philipp Emanuel Bach, Josef Kiss, oboé e a orquestra de câmara Ferenc Serkel. Movimentos Allegro, Adagio ma non troppo, Allegro ma non troppo. 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Abertura suíte em si bemol maior da série Música de Banquete, parte 3, de Georg Philipp Telemann. Música antiga de Colônia, sob a direção de Reinhard Gebel. Movimentos abertura, bergerie, allegresse, postillon, flatterie, badinage, minuet.

0: Abertura suíte em si bemol maior da série Música de Banquete, parte 3, de Georg Philipp Telemann. Música antiqua de Colônia, sob a direção de Reinhard Gebel. Movimentos abertura, bergerie, allégresse, postillon, flatterie, badinage, minuet.
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0: La Scusa, cantata de Johann Adolf Hasse. Vivica Genot.

La Scusa, cantata de Johann Adolf Hasse. Vivica Génaud, mezzo-soprano e Lei Violon de Roy, direção de Bernard Labadie. Movimentos, recitativo, área, recitativo, área.

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0: Peças líricas para piano de Eduard Grieg, pianista Mariana Pisanski.

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1: Boa tarde, ouvintes. Estamos começando Universidade Revista. Cultura e informação pelos 1080 da Rádio da Universidade. O programa desta segunda-feira abre espaço para celebrar os 60 anos do Montreux Festival. Na Suíça, o evento celebra há 6 décadas história, inovação e alguns dos maiores nomes da música. Mas ele nunca foi apenas um festival. A Montreux inteiramente muda de ritmo durante esses dias. As ruas da cidade são tomadas por palcos, bares, restaurantes, artistas de rua e lojas temporárias. Montreux inteira respira música. A jornalista Mônica Cabanhas acompanhou a edição 2026 do festival.
2: Olá! Poucos festivais de música no mundo conseguiram construir uma história tão importante quanto o Montreux Jazz Festival, realizado anualmente às margens do Lago Leman, na Suíça. Criado em 1967 por Claude Nobs, o festival chega em 2026 à marca de 60 anos, consolidado como um dos principais encontros culturais do planeta. Ao longo de 6 décadas, tornou-se muito mais do que um evento musical. O festival ajudou a transformar Montreux em uma referência cultural internacional e contribuir para a projeção da cidade muito além das fronteiras suíças. Embora carregue o jazz no nome, o festival sempre foi marcado pela diversidade. Ao longo de sua história, recebeu artistas como Miles Davis, Nina Simone, Ella Fitzgerald, Ray Charles, Prince, David Bowie e Aretha Franklin. Na edição comemorativa de 60 anos, essa tradição continua com uma programação que reúne grandes nomes da música internacional. Entre eles, Sting, James Taylor, John Legend, Deep Purple, Moby, John Morrison, Nick Cave, Ryan e Tillian. Mas o Montreux Jazz Festival também tem uma longa e especial relação com a música brasileira. Essa história ganhou força em 1978, durante a chamada Noite Brasileira, um concerto histórico que ajudou a aproximar definitivamente o Brasil do festival suíço. Desde então, gerações de artistas brasileiros passaram por seus palcos. Entre eles estão Elis Regina, Tom Jobim, Gilberto Gil, Caetano Veloso, Gal Costa, Milton Nascimento, Maria Bethânia, João Gilberto, Ney Matogrosso, Marisa Monte, Daniela Mercury, Seu Jorge, Emicida e Ana Vitória. Ao longo de quase meio século, a presença brasileira ajudou a construir uma das relações culturais mais duradouras da história do festival. A cada edição, novos artistas renovam esse diálogo entre o Brasil e um dos mais importantes palcos da música mundial. Na edição que celebra os 60 anos do festival, o Brasil foi representado por 2 artistas que refletem a diversidade da produção musical contemporânea, Lineker e Mari Frois. Lineker apresentou um espetáculo que confirmou porque se tornou um nome central da cultura contemporânea do Brasil. Acompanhada de sua banda de qualidade técnica e artística excepcional, a artista contou com a participação especial do pianista pernambucano Amário Freitas, um dos principais nomes da música instrumental brasileira contemporânea. Já Mari Frois levou ao auditório da Stravinsky um repertório que dialoga com o MPB, o samba, a bossa nova e outras influências da música brasileira. Aos 23 anos, a artista goiana vem construindo uma trajetória internacional cada vez mais consistente, com apresentações em diversos países. As 2 artistas representam momentos diferentes da música brasileira, mas compartilham algo importante: a capacidade de apresentar ao mundo um Brasil diverso, criativo e culturalmente rico. A fala de Lineker ajuda a compreender a dimensão simbólica da presença brasileira em Montreux. Mais do que representar estilos musicais, artistas brasileiros levam ao festival diferentes experiências, identidades e visões de mundo, ampliando o diálogo cultural que sempre caracterizou o evento. Ao longo de 6 décadas, o Monterey Jazz Festival tornou-se um espaço de encontro entre culturas, gerações e sonoridades distintas. E justamente essa capacidade de conectar pessoas e promover trocas culturais que mantém o festival relevante 60 anos após a sua criação.
3: Quando você sobe no palco, qual Brasil você leva com você? Como, por exemplo, hoje.
4: O Brasil que faz diferença através de existir. O Brasil das travestis, o país, o Brasil das pessoas trans, o país, o Brasil dos LGBTQIA+, das pessoas pretas, das pessoas indígenas, das pessoas que sonham, das pessoas que lutam pelos espaços dela. Para mim é uma honra. Imagina poder rodar esse mundo, sendo uma cantora reconhecida só pelo meu nome. Através do que eu faço, do que eu produzo, isso é uma forma de ser não só eu, mas todas as bilhões de pessoas que moram no Brasil e que é impossível representar todas elas porque a gente tem diferenças, a gente tem pensamentos diferentes. Nem toda pessoa LGBT se vê em mim, assim como nem toda pessoa trans se vê em mim, e eu também, mas enquanto ser humana, enquanto uma pessoa do Brasil, eu tenho uma honra de poder somar e falar em todos os palcos que eu chego. Eu sou brasileira e hoje eu vou fazer esse show para vocês.
3: E a última pergunta que eu tenho para fazer para você. Hoje é uma gravação especial, é um show especial. Uhum. Fale um pouquinho sobre essa gravação especial.
4: Montreux era um sonho, né? Muito grande. Eu tenho falado isso desde a entrevista de ontem e desde antes. Então, assim que eu recebi o convite para vir fazer o show, eu pensei, gente, isso é um desejo de tanto tempo. Que ele precisa ser um material histórico, assim, ele precisa ser... Eu falo sempre que um disco é um registro do seu momento. Por exemplo, quando eu escrevi Caju, eu tinha 28 anos, agora eu tenho 31. Muitas coisas que eu escrevi, meu ponto de vista mudou um pouco. Uhum. Mas foi importante documentar aquilo para que lá no futuro e naquele momento eu tivesse exatamente a noção do que eu estou vivendo. Então eu falei, eu preciso documentar esse disco, eu preciso documentar esse show, eu preciso documentar esse momento... De uma forma não só quem foi viu, mas para a história, para a cultura do Brasil. Mais uma vez, o Brasil sendo um país que representa legado no Festival de Montreux dentro desses 60 anos de celebração. Acho que... E não só isso também, né? Hoje a gente tem a honra de ter a participação do Amaro Freitas, que é um pianista que já esteve em Montreux 3 outras vezes... e que é um cara que me inspira muito, que é um cara de Recife, que também gravou no disco... Que também me fortalece e troca comigo culturalmente dentro do que ele acredita, dentro da música instrumental, e eu dentro do que eu tenho acreditado na minha poesia. Então é um momento que não dá para passar batida.
2: 60 anos depois de sua criação, o Montreux Jazz Festival continua demonstrando como a cultura pode transformar cidades, impulsionar economias e criar pontes entre diferentes povos e países. E a presença de Lineker e Mari Frois na edição comemorativa reafirma que a música brasileira continua ocupando um lugar de destaque em uma das mais importantes vitrines culturais do mundo. Do Montreux Jazz Festival, na Suíça, para a Rádio Universidade, Mônica Cabanhas.
1: No espaço Happy Hour de hoje, vamos lembrar momentos marcantes da presença brasileira no Festival de Montreux. O Brasil tem uma relação histórica e privilegiada com o festival. Desde a lendária Noite Brasileira de 1978, idealizada pelo produtor Marco Mazzola, o evento, às margens do Lago Leman, na Suíça, serviu de vitrine para consagrar grandes lendas e novos talentos da nossa música, como Lineker, destaque da edição deste ano do festival. 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

Acabamos de ouvir Veludo Marrom com Lineker. Iniciamos a agenda cultural da Universidade Revista com um instante raro em que um artista deixa de acompanhar o tempo e passa a defini-lo. Ao longo de mais de 40 anos de carreira, Paulo Ricardo construiu exatamente esse lugar. Voz de uma geração, símbolo da explosão do rock brasileiro nos anos 80 e dono de uma presença magnética que atravessa décadas. Ele segue transformando emoção em permanência. Agora, após o êxito da celebrada Tour XL, o cantor apresenta seu novo espetáculo Reinventar. Em Porto Alegre, o show acontece no dia 6 de novembro, no palco do Teatro do Bourbon Country. Conduzido pela pedagoga Adriana Pereira e Débora D'Artoro, a série de rodas de conversa gratuita Despertar a Ancestralidade promove um espaço de acolhimento, escuta, partilha e construção coletiva de saberes sobre educação antirracista. O primeiro encontro acontece no dia 6 de agosto, às 18h30 da tarde, na Sala Pessegueiro do Centro Cultural da URGS e conta com a presença da escritora, pedagoga e pesquisadora da cultura afro-brasileira Simone Cristina Reis. A ação foi uma das selecionadas no edital de ocupação 2026 do Centro Cultural da URGS, que está localizado na Rua Engenheiro Luiz Engler, número 333, no Campo Centro. Em julho, o projeto Solo Piano do Centro Cultural da URGS recebe Paulo Dorfman e Michel Dorfman, pai e filho, para um recital gratuito, aberto ao público. O repertório é inteiramente formado por obras de Paulo Dorfman, nome de destaque na cena porto-alegrense do jazz e da música instrumental, com uma década de atuação como pianista, compositor e professor. Os dois, graduados pela URGS, pai e filho não se apresentam juntos há cerca de 5 anos e voltam agora a dividir a cena no espaço da universidade. A apresentação acontece no dia 27 de julho, ao 12h30. A música brasileira ganhou espaço cativo no Festival de Montreux. Em 1979, o público suíço foi impactado por uma noite de gala com Hermeto Pascoal e Elis Regina. Poucos anos depois, em julho de 1983, a noite brasileira reuniu Caetano Veloso, João Bosco e Ney Matogrosso em apresentação que renderam o icônico álbum ao vivo Brasil Night in Montreux.

Boa noite, rapaziada. Vim aqui cantar um samba pra vocês, hein? Se neguinho se ligar, vamos cantar junto aí. Tudo bem?

Ouvimos Ney Matogrosso, Napoleão. Antes foi João Bosco, Linha de Passe. E Caetano Veloso, Eu Sei Que Vou Te Amar, além de Elis Regina, Cai Dentro. Na agenda cultural, a cantora e compositora Adriana Defente promove no próximo sábado a segunda edição de uma atividade voltada exclusivamente para mulheres, a vivência Corpo, Voz, Mulher, Canto e Interpretação na MPB. É uma atividade de experimentação vocal que ocorre na Casa Mel a partir das 16h. Esta oficina conta com 30 vagas e o espaço fica na Rua José do Patrocínio 698. A exposição individual e inédita da artista Elaine Stankisch, Um Campo Vibrátil, apresenta um conjunto de objetos e instalações táteis realizadas com papéis, tecidos e linhas. A mostra convida o público a experimentar a arte para além da contemplação visual.

vivenciando uma experiência sensorial em que o corpo, espaço e percepção se entrelaçam. A abertura acontece amanhã, às 18h30, no Centro Cultural da URGS. O texto inédito do dramaturgo gaúcho Gilberto Schwartzman, A Livraria do Amor, é uma comédia que celebra a literatura e o amor verdadeiro. Em cena, Zé Adão Barbosa e Arlete Cunha. Os artistas interpretam Eurípides e Perséfone, que são amigos desde a faculdade. Apesar de serem apaixonados, nenhum ousa revelar o seu amor. Com direção de Zé Adão Barbosa, a montagem tem sessões de estreia nos dias 2, 3 e 4 de agosto, às 19h, no Centro Histórico Cultural da Santa Casa, que fica na Avenida Independência, número 105. Em 1985, A Noite, que deveria ser um tributo à bossa nova de Tom Jobim em Montreux, ficou marcada na história de forma inusitada. João Gilberto se recusou a abrir o show para o maestro, gerando um longo atraso e uma das noites com maiores tretas já relatadas nos bastidores do festival.

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Tom Jobim, Chega de Saudade. Adriana Calcanhoto, Vambora. A Adriana Calcanhoto tem uma longa história de relação com o Festival de Montreux, tendo se apresentado no evento suíço em duas ocasiões. Em 1989, fazendo a abertura para artistas como Caetano Veloso, na Tropical Night, e em 6 de julho de 2012, quando retornou ao palco do Auditório Stravinsky com o show de 3 guitarras ao lado de Davi Moraes.

Universidade Revista de hoje vai ficando por aqui. Para encerrar a edição desta segunda-feira, vamos lembrar outro momento marcante no Festival de Montreux. O festival celebrou seus 50 anos em 2016 com a Noite Brasileira, estrelada por nomes como Maria Rita, Ivan Lins, Ana Carolina. Vamos ouvir Cara Valente, Daquilo Que Eu Sei e É Isso Aí. O Universidade Revista teve produção e apresentação de Cláudia Heinzelmann. Na técnica, Luiz Fogassi e Cleiton Lopes. O Universidade Revista volta na próxima terça-feira, às 18h, aqui pelos 1080 da Rádio da Universidade. Uma boa noite e até lá.

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2: Olá, uma boa noite.
1: Boa noite para você que nos acompanha em todo o país.
2: Segunda-feira, 20 de julho de 2026.
1: Vamos aos destaques da Voz do Brasil.
2: Agora é lei. Brasil conta com a Estratégia Nacional do Complexo Econômico Industrial da Saúde.
1: A legislação estabelece diretrizes para a pesquisa, o desenvolvimento e a produção de medicamentos, vacinas e outras tecnologias para o SUS. Márcia Fernandes.
3: A lei prevê medidas para incentivar a produção nacional de insumos e fortalecer cadeias produtivas internas, com o objetivo de ampliar a capacidade nacional de resposta em situações de crise.
2: E ainda, cuidotecas, universidades públicas estaduais podem instalar espaço.
1: Edital apoia a implantação da estrutura responsável por abrigar a criança enquanto a mãe frequenta as aulas. Luana Karen.
4: O edital vai oferecer 9 milhões e 200 mil reais para que as universidades estaduais possam contratar profissionais, comprar material pedagógico e oferecer alimentação às crianças.
2: Tecnologia para ajudar no combate à violência contra a mulher.
1: Uma inteligência artificial auxilia quem procura o Ligue 180.
2: Quer saber mais sobre o assunto? Hoje nós conversamos com a Secretária Nacional de Enfrentamento à Violência contra Mulheres, Estela Bezerra.
1: Ela fala também sobre a importância do apoio para quebrar o ciclo de maus tratos.
5: Ninguém consegue fazer uma ruptura sozinho. Então, o primeiro movimento é uma mulher procurar alguém de sua confiança. O segundo movimento é procurar um serviço especializado.
2: Hoje, na apresentação da Voz do Brasil, Mariana Juban e Nazi Brum.
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2: O Brasil tem agora uma lei que regulamenta a produção de vacinas, medicamentos e insumos de saúde, voltada ao atendimento do SUS.
1: A medida consolida como política permanente instrumentos voltados ao fortalecimento da capacidade nacional de desenvolvimento, produção e inovação em tecnologias estratégicas para o SUS.
3: A lei cria a Estratégia Nacional do Complexo Econômico Industrial da Saúde. A legislação estabelece regras para o país produzir tecnologia própria no setor. Na prática, o texto define critérios para a produção em solo brasileiro de medicamentos, vacinas, equipamentos de diagnóstico e ingredientes farmacêuticos que abastecem o Sistema Único de Saúde. O ministro da Saúde, Alexandre Padilha, disse que a estratégia quer fortalecer laboratórios públicos e ampliar o acesso da população a tecnologias estratégicas de saúde.
6: É preparar o Brasil cada vez mais para respostas em emergência em saúde, uma previsibilidade importante para as empresas privadas investirem, dar uma outra dimensão para o que é o setor da saúde. Tanto naquilo que é os compromissos de garantir o atendimento à nossa população, quanto da saúde enquanto setor econômico.
3: A lei prevê medidas para incentivar a produção nacional de insumos e fortalecer cadeias produtivas internas, com o objetivo de ampliar a capacidade nacional de resposta em situações de crise, como destacou o ministro do Desenvolvimento, Indústria, Comércio e Serviços, Márcio Elias.
7: A pandemia mostrou isso para o mundo, a indesejável dependência de um continente ou de alguns países no fornecimento do que é essencial na área da saúde. Acho que a sanção do nosso PL 2583 hoje retoma essa tradição do país, do Brasil, na vanguarda do desenvolvimento do complexo econômico e industrial da saúde.
3: A estratégia também prevê mecanismos para transferência de tecnologia entre instituições privadas e laboratórios públicos. Entre os projetos previstos estão o desenvolvimento de insulina glargina com produção integral no Brasil e de uma vacina contra o vírus sincicial respiratório associado a casos de bronquiolite. Reportagem Márcia Fernandes.
2: Empresas de revenda de ingressos devem ser transparentes com o consumidor sobre o seu papel.
1: Caso isso não aconteça, elas podem ser alvo de medidas cautelares, entre outras determinações.
2: É o que vamos ouvir agora na reportagem de Gabriela Noronha.
8: Quando você vai comprar um ingresso para um show ou teatro, por exemplo, pode acabar recorrendo a páginas na internet que fazem a revenda desses tickets. Mas essas plataformas precisam respeitar os direitos do consumidor. Se isso não ocorrer, ficam sujeitas a medidas cautelares do governo. É o caso de uma empresa que começou a ser investigada nesta segunda-feira por falta de transparência e insuficiência de informações essenciais ao consumidor, como detalhou Ricardo Morichita, secretário nacional do consumidor.
9: Muita gente acaba contratando, mas não sabe que se trata de um mercado secundário. E, claro, tudo isso leva a uma potencial indução do consumidor ao erro, a acreditar que está adquirindo o ingresso pelo canal oficial. Acho que isso é ruim para todos. É importante que o consumidor saiba, não seja enganado, não possa ser induzido a erro, garantir a informação e depois a própria boa-fé.
8: Como medida cautelar, a Senacom determinou que a plataforma passe a indicar de forma clara e destacada ao longo de todo o processo da venda que não constitui um canal oficial de venda dos eventos, que os ingressos são ofertados por terceiros e que podem ser vendidos por preços superiores aos dos canais oficiais. Em caso de não cumprimento da medida, a empresa poderá ser multada em R$100 mil por dia. Vitor Oliveira Fernandes, secretário nacional de Direitos Digitais, mencionou outras possíveis fraudes que fazem parte da investigação.
10: Uma outra preocupação que também surge nesses monitoramentos de mercado é o uso cada vez maior de robôs que funcionam verdadeiramente como cambistas digitais. Robôs que conseguem adicionar ingressos ao carrinho em milissegundos, que conseguem ocupar posições melhores nas filas dos ingressos e que conseguem até fazer o check-out automatizado em um tempo bastante rápido, de modo que o consumidor se torna dependente desse mercado secundário.
8: Lembrando que há PROCONs em todos os estados do país para a proteção e defesa dos direitos do consumidor. Além disso, é possível utilizar a plataforma consumidor.gov.br para registrar denúncias e reclamações. Reportagem Gabriela Noronha.
1: E durante a Copa do Mundo da FIFA 2026, o Ministério da Justiça e Segurança Pública participou da Operação Cartão Vermelho, realizada simultaneamente em 9 países.
2: A ação foi coordenada pelo Departamento de Justiça e pela Agência de Investigações de Segurança Interna dos Estados Unidos para combater a pirataria digital e física.
1: No Brasil, a atuação com foco no ambiente digital resultou no bloqueio de 309 domínios e 109 endereços de IP utilizados na transmissão ilegal de sinais de TV e streaming.
2: A operação teve como objetivo combater redes criminosas envolvidas que lucram ilegalmente com a venda de produtos físicos piratas, como camisetas de seleções, álbuns de figurinhas e artigos esportivos falsificados, e também com a retransmissão digital não autorizada dos Jogos do Mundial.
1: O pagamento do Bolsa Família começou hoje aos beneficiários do programa.
2: Em cidades onde foi decretada a situação de emergência ou calamidade pública pelo governo federal, o recurso foi unificado.
11: Começou nesta segunda-feira, dia 20, o pagamento do Bolsa Família referente ao mês de julho. Os depósitos seguem um calendário escalonado, conforme último dígito do número de identificação social, o NIS. Neste mês, o benefício tem valor médio de R$679,19. Para receber o auxílio, é preciso atender aos critérios do programa, manter o cadastro único atualizado e cumprir as exigências nas áreas de saúde e educação, como frequência escolar, vacinação em dia e acompanhamento pré-natal, quando necessário. Os beneficiários podem movimentar o dinheiro de forma digital pelo aplicativo Caixa Tem, utilizados na função débito com cartão do programa. programa ou sacados em terminais de autoatendimento da Caixa, casas lotéricas e correspondentes Caixa Aqui. Já as famílias que vivem em municípios com situação de emergência ou calamidade pública reconhecida pelo governo federal recebem um benefício nesta segunda-feira sem seguir o calendário do NIS. A medida beneficia moradores de cidades do Amazonas, Roraima, Paraná, Sergipe, Paraíba e Rio Grande do Norte, afetadas por eventos como estiagem e enchentes. Thaisa Vitória para a Voz do Brasil.
1: E estão abertas as inscrições para o Prêmio Brasil que Alimenta até o dia 31 de julho.
2: A iniciativa vai reconhecer 40 ações desenvolvidas por organizações da sociedade civil para o combate à fome.
1: Podem participar organizações que estejam em funcionamento há pelo menos 3 anos e mantenham iniciativas em andamento.
2: O valor total da premiação é de R$ 700 mil, distribuídos entre as 20 melhores iniciativas.
1: O edital com as informações está disponível em gov.br/mds.
2: As mulheres têm agora um novo aliado na luta contra a violência, um chatbot do Ligue 180.
1: É um robô atendente que vai trazer prontamente informações sobre os direitos das mulheres, legislação e serviços da rede de atendimento.
2: A ferramenta de inteligência artificial vai fazer uma curadoria diária da base de informações utilizadas pelas atendentes da Central de Atendimento à Mulher.
1: Mas o atendimento humanizado, em que as vítimas podem conversar diretamente com uma pessoa, vai seguir. E nós conversamos sobre isso com a Secretária Nacional de Enfrentamento à Violência contra as Mulheres, Estela Bezerra. Acompanhe. Secretária Estela, bem-vinda à Voz do Brasil. Vamos começar falando desse novo chatbot do Ligue 180. Como é que ele funciona? O que, que ele oferece de novo para as mulheres?
12: Olha, o chatbot, primeiro, prazer estar aqui, uma saudação a todo mundo que está nos ouvindo, nos assistindo. O chatbot, ele é mais uma tecnologia, ela é desenvolvida muito pelo campo do mercado, mas a tecnologia também pode servir à cidadania, né? Então, o que nós estamos colocando é mais um meio de acesso para que as mulheres em situação de violência elas possam acionar a Central 180, seja para pedir uma informação ou seja para que ela tenha uma acolhida rapidamente sobre a situação de violência que ela está vivenciando. A violência contra as mulheres ela tem várias tipologias. O Brasil ainda não tem uma imersão e uma compreensão dessas várias tipologias, mas elas oprimem mulheres em todo o território. E aí o chatbot, inclusive, dialoga com a juventude e traz mais uma opção, mas ela não tira a humanização do serviço nem do atendimento.
13: Quer dizer que com um robô, o atendimento humano também segue, né? As mulheres ainda conseguem atendimento humanizado ligando para o número 180.
12: O chatbot ele pode estar assentado numa inteligência artificial, mas ele também pode estar nos princípios do atendimento. E nesse caso, ele está nos princípios do atendimento. Não há uso de inteligência artificial. Depois que se tabula ali o tipo de demanda que é trazida, imediatamente você pode recorrer a um atendimento humanizado e aquela demanda vai ser acompanhada humanamente. Nós temos mais de 360 atendentes, 24 horas para fazer esse serviço.
1: Onde é que elas acessam o chatbot?
12: Olha, tanto pelo telefone como ela pode acessar pelo site da nossa página no Ministério das Mulheres. Nós temos todas as tecnologias que você pode recorrer. O 180 tem um grande painel. 22% das procuras no Ministério das Mulheres são justamente pelo 180.
13: E há também outras ferramentas, né? Como o WhatsApp, por exemplo, né? Como é que ele pode ser acessado por quem queira orientações ou mesmo ajuda?
12: Olha, o 180, ele já tinha o WhatsApp implementado. O WhatsApp é uma linha direta. Depois que a gente fazia o atendimento direto, humanizado, ainda se perguntava se você queria receber alguma informação pelo 180, né? Então, o WhatsApp não é uma ferramenta em que a gente acessa a qualquer mulher. A gente prioriza o sigilo da informação. Muitas vezes as mulheres podem receber ou tem o telefone monitorado e isso pode ser uma situação de risco. Mas o WhatsApp do 180, ele fica disponível para qualquer mulher que liga para o 180 e ele também pode ser acessado através da nossa página com o íconezinho que dá disponibilidade ao 180.
1: Agora, as atendentes do Ligue 180, elas passam por uma qualificação, né, específica para prestar esse tipo de atendimento. O que está incluído na preparação delas?
12: Olha, desde a taxonomia, porque a gente tem violência, desde violência vicária, que recentemente foi reconhecida como uma tipologia própria de crime, até a violência patrimonial, a violência psicológica, são tipologias de violência que às vezes é difícil de você identificar. Muitas mulheres vão e se identificando que vivem aquele tipo de violência na medida em que alguém vai falando que aquilo é violência. Então, todas essas atendentes, elas são preparadas, qualificadas em compreender a legislação e compreender a manifestação desse tipo de violência. Elas também têm um aparo psicológico, porque é muito doloroso e é muito difícil você passar o dia inteiro ouvindo narrativas de violação de direitos e de violência. Então, elas têm uma retaguarda de psicologia, de atendentes, né, e fazem grupos de conversar sobre esse tema. E agora nós estamos inaugurando uma especialização para que elas tenham uma melhor qualificação, mas também um reconhecimento acadêmico de que elas são profissionais especializadas no atendimento às mulheres em situação de violência.
1: Só para a gente esclarecer, a senhora mencionou a violência vicária, que é um tipo novo, né, um tipo penal novo, e aí muita gente provavelmente não conhece. Ela ocorre quando o companheiro agride familiares, né, filhos, pais, para atingir a mulher, né?
12: O agressor praticante de violência doméstica, ele nunca só viola as mulheres. Ele viola os filhos, ele agride a sogra, ele agride os cunhados, mas ele tem uma predileção pelos filhos. Os filhos é um modo, é um instrumento de ofender. Se você, às vezes, me der um tapa, o tapa dói, mas dói mais se você bater no meu filho. Isso é uma coisa muito concreta. E o pior caso que nós acompanhamos foi aquele caso de Thales Machado, aqui no estado de Goiás, onde ele executou os dois filhos e ainda construiu através, se suicidou, mas antes disto construiu a narrativa de que a ex-esposa ou a mãe das crianças é que era responsável por tudo aquilo, e ela, por conta disso, não conseguiu sequer acompanhar o velório dos filhos.
13: Secretária, o Ministério das Mulheres também apresentou recentemente em Salvador as diretrizes nacionais das Casas da Mulher Brasileira. O que que elas estabelecem sobre esse serviço?
12: A atualização das diretrizes era uma necessidade. A casa está fazendo 10 anos. A primeira casa foi inaugurada ali em 2015, né, no estado de Mato Grosso do Sul. Durante esses 10 anos, muita coisa mudou, inclusive de legislação. Nós temos muita tecnologia que avançaram durante essa década, e era necessário fazer um alinhamento. Hoje temos 13 casas, uma projeção de mais casas. É natural que a política pública vá se expandindo por todo o território, e era necessário a atualização das diretrizes, porque a Casa da Mulher Brasileira, ela é o mais completo, mas ela é mais complexo serviço de uma política pública. Ela junta no mesmo espaço poderes como o poder executivo e o poder do sistema de justiça, judiciário. Lá funciona a vara de família, lá funciona o Ministério Público, mas também tem a Secretaria de Segurança Pública com a Delegacia Especializada da Mulher, o serviço psicossocial que atende lá dentro. Tem também a possibilidade da mulher, por uma questão de risco, ficar acomodada num abrigamento temporário dentro dessa casa. Então, como são serviços complexos, de alta complexidade, com intersetorialidade e interinstitucionalidade, as diretrizes se atualizaram para que o serviço tenha mais azeitamento e seja muito mais eficiente, para que não haja nenhum erro de protocolo de serviços tão complexos.
1: Agora, secretária, acho que a pergunta mais importante da nossa entrevista é essa que vem agora. Uma mulher que esteja nos ouvindo e que se reconheça numa situação de violência, mas que tenha dificuldades em sair dessa situação, seja por motivos financeiros ou quaisquer outros, como é que ela pode começar a pedir ajuda? A gente falou aqui de Casa da Mulher Brasileira, de Ligue 180, mas por onde ela começa? Qual o primeiro passo?
12: Olha, geralmente uma mulher que vive em situação de violência, ela nega que vive em situação de violência. Essa negação vai de 3 a 10 anos. Se ela tem no ciclo de amizade dela e uma forma de impedir que a mulher recorra a alguém, um agressor que vive dentro de casa, que ameaça constantemente, ele inibe a relação dessa mulher com seus familiares e também com suas amigas. Essa é uma maneira de manter a mulher isolada. Então, o principal movimento que uma mulher precisa fazer quando ela está vítima de violência é procurar alguém da sua confiança, alguém que ame e respeite ela verdadeiramente, para ela poder compartilhar dessa situação que ela vive. Geralmente, o primeiro ciclo de apoio vem das amigas e da família. Quando você não encontra essa possibilidade, é preciso procurar ou a delegacia, ou o centro de referência da mulher, ou mesmo a Casa da Mulher Brasileira, que é um serviço de porta aberta. Geralmente, as mulheres só conseguem fazer esse movimento quando a violência já não ameaça mais só a vida dela, ameaça a vida dos filhos. Então, as mulheres conseguem fazer uma ruptura. Por isso que programas como esse, a gente falar do assunto, dizer que a violência acontece e que ela não é naturalizada e que ela pode ser rompida, é necessário. Muitas mulheres vivem em situação profunda de isolamento e não conseguem fazer a ruptura sozinha. Ninguém consegue fazer uma ruptura sozinha. Então, o primeiro movimento é uma mulher procurar alguém de sua confiança. O segundo movimento é procurar um serviço especializado. E se ela for a um serviço bancário, sendo oprimida por violência patrimonial, ela também deve pedir ajuda. Hoje, a Caixa Econômica tem um serviço para acolher mulheres nessa situação. Ou se ela for a um serviço de saúde, ela também pode pedir ajuda ao serviço de saúde para poder fazer a ruptura da violência. Sozinha, ninguém consegue.
13: Muito bem, nós conversamos com Estela Bezerra, Secretária Nacional de Enfrentamento à Violência contra as Mulheres. Muito obrigado, secretária, por sua entrevista aqui, a Voz do Brasil.
12: Eu que agradeço a vocês.
2: Conciliar os estudos e a maternidade é uma missão desafiadora para muitas mães que ocupam as universidades.
1: Mas nas cuidotecas, as mães podem deixar seus filhos na hora das aulas.
2: O serviço já é oferecido em universidades federais e agora está aberto para universidades públicas estaduais.
1: As interessadas têm até o dia 15 de setembro para se inscrever em edital do Ministério das Mulheres.
14: Um espaço público, seguro e gratuito, onde crianças de 3 a 12 anos de idade são acolhidas enquanto os responsáveis, principalmente as mães, estudam. Assim, é a Cuidoteca, serviço oferecido em universidades federais como a de Brasília. Na UNB, a iniciativa teve início no começo deste ano e atendeu 23 crianças no período noturno. Para o segundo semestre, 40 vagas serão oferecidas. A coordenadora pedagógica da Cuidoteca da UNB, Letícia Teles, falou sobre a receptividade do serviço.
15: A Cuidoteca promoveu ali um espaço onde a criança pode ser criança, porque eles podem realmente brincar, socializar. E as mães têm um feedback, assim, incrível.
14: Agora, o serviço de Cuidoteca será expandido para universidades estaduais. O edital aberto pelo Ministério das Mulheres vai oferecer 9 milhões e 200 mil reais para que as universidades estaduais possam contratar profissionais, comprar material pedagógico e oferecer alimentação às crianças. Em contrapartida, as unidades deverão providenciar espaço físico, infraestrutura e apoio operacional. Cada universidade selecionada poderá receber até 240 mil reais para manter o serviço. Segundo Juliana Cores, coordenadora-geral de Políticas de Cuidado do Ministério das Mulheres, há recursos suficientes para contemplar todas as universidades estaduais do país.
16: A gente pensou nas universidades estaduais devido ao número de mulheres, que é um número relevante, e a gente conseguiu aqui aportar um recurso que é suficiente para abarcar todas as universidades estaduais. E o que a gente quer é que cada vez mais cresça essa cultura da Cuidoteca. A gente interpreta como um dos pontos cruciais aí para a tranquilidade dessas mulheres.
14: O envio de propostas pelas universidades estaduais deve ser feito até o dia 15 de setembro por meio da plataforma transferegov.br. As unidades selecionadas deverão ofertar o serviço de Cuidoteca por 12 meses. Reportagem Luana Karen.
2: E além do edital para as universidades estaduais, seguem abertas até o dia 1º de agosto as candidaturas para a chamada estratégica Unicuidotecas.
1: Nesta chamada, o Ministério da Educação, em parceria com o Ministério do Desenvolvimento e Assistência Social, Família e Combate à Fome, vai selecionar 50 universidades federais para implantar implantação de espaços gratuitos de acolhimento infantil nas instituições.
2: Os espaços visam atender filhos de alunos, professores, servidores técnicos e trabalhadores terceirizados.
1: Cada universidade federal selecionada terá capacidade para atender 40 crianças simultaneamente.
2: O envio das propostas deve ser feito por meio eletrônico. Os detalhes estão disponíveis em gov.br/mec.
1: O transporte aéreo brasileiro registrou 65 milhões e 200 mil passageiros no primeiro semestre desse ano.
2: De acordo com o relatório da Agência Nacional de Aviação Civil, a ANAC, mais de 50 milhões nos voos domésticos e 15 milhões nos voos internacionais.
1: Só no mês de junho, o total de passageiros chegou a 10 milhões e 300 mil pessoas.
2: O transporte de carga nos aeroportos brasileiros registrou o crescimento de janeiro a julho deste ano.
1: Foram mais de 673 mil toneladas transportadas em níveis nacionais e internacionais.
2: E essas foram as notícias do Governo Federal.
1: Uma realização da Secretaria de Comunicação Social da Presidência da República.
2: Com produção da Empresa Brasil de Comunicação.
1: Fique agora com as notícias do Poder Judiciário e do Congresso Nacional. Boa noite.
2: Boa noite e até amanhã.

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2: Em Angola, presidente do STF propõe ampliar cooperação entre cortes constitucionais na defesa da democracia.
3: TSE divulga dados sobre o eleitorado brasileiro.
2: TST entende que CNPJ ativo não basta para provar que a empresa continua em operação.
3: Boa noite, eu sou o Arthur Filho.
2: E eu sou Walter Lima.
3: O presidente do STF e do CNJ, ministro Edson Fachin, defendeu em Luanda, na Angola, o fortalecimento da cooperação entre tribunais constitucionais para proteger a democracia.
2: A manifestação ocorreu durante reunião com Laurinda Prazeres Cardoso, presidente do Tribunal Constitucional de Angola, Marta Ferreira.
4: Ao abrir o encontro, Fachin disse que a relação entre os dois tribunais deve ser ampla, permanente e voltada à construção de uma agenda comum para os próximos anos.
5: Cuidaremos de uma pauta de cooperação centrada no fortalecimento da capacidade institucional de nossos tribunais.
4: O presidente do STF ressaltou que as democracias constitucionais enfrentam desafios comuns em diferentes partes do mundo, especialmente diante do avanço de movimentos autoritários que buscam enfraquecer as instituições por dentro. Para Fachin, os tribunais constitucionais ocupam posição central na preservação do Estado Democrático de Direito e defendeu o fortalecimento da cooperação entre as cortes constitucionais para compartilhar experiências e consolidar referências democráticas capazes de enfrentar tendências autoritárias observadas em diversos países.
3: O TSE divulgou nesta segunda-feira os dados do eleitorado brasileiro.
2: As estatísticas indicam que mais idosos e mais indígenas estão aptos a votar. Jane Costa.
6: Mais de 158 milhões de brasileiras e brasileiros estão aptos a votar no dia 4 de outubro, primeiro turno das eleições. São Paulo, maior colégio eleitoral do país, reúne mais de 34 milhões de eleitoras e eleitores, representando 21,48% do total. Em seguida, aparecem Minas Gerais e Rio de Janeiro. O eleitorado no exterior aumentou, são quase 929 mil. A maioria do eleitorado tem entre 40 e 44 anos, com mais de 15 milhões de pessoas. Os dados também revelam avanços no preenchimento da autodeclaração de raça e cor, tornando o cadastro eleitoral mais diverso e reduzindo significativamente o número de registros sem essa informação.
3: CNPJ ativo não basta para provar que a empresa continua em operação, segundo o TST.
2: Integrante da Comissão Interna de Prevenção de Acidentes e de Assédio pretende usar o dado para assegurar estabilidade. Larissa Batista.
7: O trabalhador alegou que a empresa continuava funcionando, já que o CNPJ da instituição sediada em Piracicaba, São Paulo, permanecia ativo. Mas o TST entendeu que isso, por si só, não comprova que a unidade ainda esteja em operação. Como o contrato de prestação de serviços foi encerrado e a CIPA deixou de existir naquele local, a corte decidiu que o auxiliar de produção não tinha direito à estabilidade no emprego e manteve a demissão. A decisão foi unânime.
3: Após a Lei 14.752 de 2023, judiciário não pode multar advogados por abandono de causa.
2: Com esse entendimento, o STJ afastou a multa aplicada a advogados que faltaram à sessão do Tribunal do Júri. Fátima Uchoa.
8: Os advogados pediram o cancelamento do júri e justificaram a ausência alegando que a promotora responsável teria publicado nas redes sociais um vídeo sobre o crime, o que comprometeria a imparcialidade do julgamento, mas a Justiça do Rio Grande do Sul aplicou uma multa de 10 salários mínimos. Na sexta turma do STJ, o ministro relator Sebastião Reis Júnior observou que os advogados poderiam ter questionado a suposta nulidade em juízo pelos meios processuais adequados. No entanto, nessa situação já estava em vigor a lei que revogou a aplicação da multa por abandono de causa e, segundo o ministro, após essa mudança legislativa, eventual falta deve ser apurada exclusivamente pela ordem dos advogados do do Brasil.
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3: A você, uma boa noite.
2: E até amanhã.
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0: Boa noite. A Comissão de Constituição e Justiça aprovou neste primeiro semestre a proposta de emenda à Constituição que busca assegurar um orçamento próprio e autonomia operacional ao Banco Central. A CCJ ainda votou outras duas mudanças na Constituição para assegurar jornada de 36 horas semanais para enfermagem e aposentadoria diferenciada para agentes comunitários de saúde e combate às endemias. Repórter Bruno Lourenço.
1: Uma das propostas de emenda à Constituição aprovadas na Comissão de Constituição e Justiça transforma o Banco Central de autarquia para entidade pública de natureza especial, com autonomia técnica, administrativa, orçamentária e financeira. O relator, senador Plínio Valério, do PSDB do Amazonas, defendeu a medida.
2: Essa autonomia, ela fortalece não só o sistema financeiro brasileiro, traz muita segurança para todos nós.
1: Já a PEC, que assegura o direito à aposentadoria diferenciada de agentes comunitários de saúde, de combate às endemias e de agentes indígenas de saúde e de saneamento, passou pela CCJ e pelo plenário. A proposta teve como relator o senador Irajá, do PSD do Tocantins, que destacou o papel desses profissionais na ponta da saúde.
3: Um reconhecimento de um trabalho histórico, dedicado por toda uma vida a essas pessoas que são brasileiros e brasileiras, que são, como eu costumo dizer, o SUS do Brasil de carne e osso.
1: Outra proposta de emenda à Constituição aprovada na CCJ vincula o piso salarial da enfermagem a uma jornada máxima de trabalho de 36 horas semanais.
0: O Senado aprovou e enviou para sanção presidencial um projeto que cria regras para as parcerias entre escolas e pontos e pontões de cultura. A proposta pretende ampliar o acesso de estudantes a atividades culturais e fortalecer a integração entre educação e cultura. A iniciativa estabelece requisitos para a celebração dessas parcerias e busca incentivar ações culturais no ambiente escolar. Os detalhes na reportagem de Márcio Maturana.
4: Pontos e pontões de cultura são associações sem fins lucrativos com atividades culturais dentro das comunidades. Hoje, essas associações já podem fazer parcerias com redes de ensino superior, técnico e básico, mas o projeto define critérios para isso. O texto aprovado no plenário do Senado foi o relatório que o senador Humberto Costa, do PT de Pernambuco, apresentou na Comissão de Educação. Ele resumiu os pontos principais da proposta.
5: Esta proposição inova ao estabelecer duas balizas essenciais que a legislação vigente não contempla. A exigência de que a parceria seja consonante com a proposta pedagógica de cada escola, preservando assim a autonomia escolar, e a prioridade para pontos e pontões de cultura situados nas proximidades da comunidade escolar, de modo a fortalecer os vínculos territoriais e culturais já existentes.
4: Quando entrar em vigor, a lei vai mudar a Política Nacional de Cultura Viva, que busca ampliar o acesso da população aos direitos culturais.
0: Foi apresentada no Senado uma proposta de emenda à Constituição que busca garantir a continuidade dos programas estaduais, distritais e municipais de incentivo à cultura e ao esporte. A medida preserva mecanismos de apoio mesmo após a implementação da reforma tributária. A proposta permite que estados, o Distrito Federal e os municípios continuem concedendo incentivos fiscais a esses setores por meio de créditos do Imposto sobre Bens e Serviços, o IBS. A reportagem é de Douglas Castilho.
6: Foi apresentada no Senado Federal a proposta de emenda à Constituição que assegura a sobrevivência dos programas locais de incentivo fiscal voltados à cultura e à prática desportiva. A medida altera as regras da reforma tributária para permitir que estados, o Distrito Federal e os municípios continuem a estimular esses setores por meio de créditos compensatórios do Imposto sobre Bens e Serviços, o IBS. Sem essa alteração, o novo modelo de unificação tributária sobre o consumo extinguiria gradualmente esses mecanismos regionais de incentivo indireto até o ano de 2032. Pelo projeto, o Comitê Gestor do IBS vai definir as regras técnicas para a concessão e o registro desses créditos. Já os estados, o Distrito Federal e os municípios terão de aprovar leis próprias para criar seus próprios programas. O autor da iniciativa, senador Carlos Portinho, do PL do Rio de Janeiro, ressaltou que as leis locais sustentam uma ampla cadeia produtiva e criam milhares de empregos que, segundo ele, vão além dos holofotes.
7: A gente muitas vezes pensa só no artista ou no jogador de futebol, mas na verdade é todo um ecossistema que tem. É o produtor cultural, é o pessoal que trabalha

0: trabalha para os eventos, né, as empresas de eventos, são muitos empregos que geram esse fomento. Com a reforma tributária ficou ameaçado e a gente já se antecipou a esse problema, assim podendo incentivar e fomentar essas duas indústrias que eu chamo é a indústria do entretenimento. A gente tem que ver cultura e esporte como uma grande indústria do Brasil.
1: A proposta também determina que o valor desses incentivos serão pagos pelo Estado, pelo Distrito Federal ou pelo município que criar o programa. Além disso, os benefícios terão de seguir regras rígidas de avaliação, transparência e controle social. A PEC, que conta com a assinatura de outros 26 senadores, será analisada pela Comissão de Constituição e Justiça.
2: Nas eleições deste ano, eleitores com deficiência ou mobilidade reduzida terão direito a transporte individual gratuito, oferecido pela Justiça Eleitoral. O programa Seu Voto Importa, do Tribunal Superior Eleitoral, tem como objetivo promover a inclusão e reduzir as dificuldades de deslocamento para que o cidadão vote. Para garantir o atendimento no dia da votação, o interessado deverá solicitar o transporte gratuito até 14 de setembro. O pedido poderá ser feito pelo próprio eleitor ou por seus representantes legais de forma presencial, diretamente no cartório eleitoral da zona correspondente ou por canais remotos e eletrônicos. Também será necessária a apresentação de autodeclaração ou de documento que comprove a deficiência ou a dificuldade de locomoção. O primeiro turno das eleições será realizado em 4 de outubro. O senador Paulo Paim, do PT do Rio Grande do Sul, manifestou apoio à proposta de emenda à Constituição que altera a forma de contribuição previdenciária das empresas. O texto da PEC propõe substituir a contribuição incidente sobre a folha de salários por uma base de cálculo sobre o faturamento bruto das empresas.
3: Essa mudança é necessária por diversos motivos. Empresas com grande faturamento, mas que empregam pouca mão de obra, como o setor financeiro, passaria a contribuir mais.
2: Jovens que deixaram abrigos e casas lares ao completar 18 anos podem ganhar cotas no ensino superior e nas escolas técnicas federais. A proposta foi aprovada pela Comissão de Direitos Humanos do Senado. O projeto busca ampliar as oportunidades de educação para quem cresceu em acolhimento institucional e agora segue para análise da Comissão de Educação. A reportagem é de Rodrigo Rezende.
4: Crianças e adolescentes que aguardam uma definição sobre processos de adoção ou por outro motivo estão impossibilitados do convívio familiar, podem viver no chamado acolhimento institucional, em locais como abrigos ou casas-lares. Um projeto aprovado na Comissão de Direitos Humanos, de autoria do senador Jorge Cajuru, do PSB de Goiás, quer garantir aos jovens que vivem ou viveram nessa situação até os 18 anos, ou seja, não foram adotados e alcançaram a maioridade, uma cota nos processos seletivos para o acesso ao ensino superior e às escolas técnicas federais. O relator do projeto, o senador astronauta Marcos Pontes, do PL de São Paulo, afirma que a ideia colabora com a diversidade no meio acadêmico.
5: A proposição realiza a importante missão de conferir oportunidades a pessoas oriundas de acolhimento institucional. Lembrando que acolhimento institucional é diferente de instituições como a Fundação Casa com menores infratores. É outro tipo de público.
4: Marcos Pontes incluiu no projeto uma previsão de avaliação a cada 10 anos dessa política de cotas. A proposta segue para análise da Comissão de Educação do Senado.
2: Com trabalhos técnicos de João Lira, o Jornal do Senado fica por aqui. Acompanhe agora as notícias da Câmara dos Deputados. Boa noite e até amanhã.
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7: Câmara aprova projetos que garantem direitos de pessoas com deficiência.
8: Avança a proposta que reforça a política de prevenção ao câncer de pulmão.
7: Projeto de lei aumenta a pena para tráfico de drogas com uso de aeronaves.
8: Policiais em serviço poderão usar o transporte público de forma gratuita.
7: Boa noite. A Comissão de Viação e Transportes da Câmara aprovou a gratuidade no transporte público para policiais em serviço. A repórter Sofia Peçanha tem mais detalhes.
9: A Comissão de Viação e Transportes aprovou o projeto que estabelece a gratuidade no transporte público coletivo para policiais civis e militares em exercício. Pelo texto, o benefício será válido para ônibus urbanos e intermunicipais, metrô, trens suburbanos e metropolitanos, barcas e catamarãs. Para ter acesso ao benefício, o policial precisa estar em serviço, uniformizado e apresentar a identificação funcional válida. O relator da proposta na comissão, o deputado Zé Trovão, do PL de Santa Catarina, destacou que a presença de policiais nos veículos pode contribuir para aumentar a segurança dos passageiros.
10: Olha, primeiro que quando você coloca um policial no transporte público, você cria segurança para quem está lá dentro.
9: A proposta também estabelece que a gratuidade só poderá ser utilizada quando houver assentos disponíveis sem prejudicar quem pagou a passagem. Ou seja, os passageiros pagantes continuam tendo prioridade no uso dos lugares. Além disso, as empresas e concessionárias dos coletivos deverão informar o direito por meio de avisos visíveis ao público. Caso não cumpram a regra, podem sofrer penalidades previstas na legislação. O projeto também foi aprovado pela Comissão de Segurança Pública e Combate ao Crime Organizado. O relator, o deputado Coronel Meira, do PL de Pernambuco, argumentou que os policiais enfrentam jornadas prolongadas e, muitas vezes, precisam de condições diferenciadas para o deslocamento após o serviço. Em concordância na Comissão de Viação e Transportes, o deputado Zé Trovão ressaltou o impacto econômico da medida para esses profissionais.
10: Então, a gente criou uma norma que, se ele entender por bem de usar aquele transporte, ele vai, além de ajudar a sociedade, ele vai poder economizar no combustível para ter um pouquinho mais de salário no final do mês.
9: Hoje, a gratuidade para policiais já existe em algumas regiões, como no Distrito Federal, mas depende de normas locais e não é padronizada em todo o país. A proposta, apresentada pelo deputado Capitão Augusto, do PL de São Paulo, busca criar regras nacionais que reconheçam a importância dos profissionais da segurança pública e facilitem o deslocamento durante o exercício da função. O projeto que garante gratuidade no transporte público para policiais segue para análise na Comissão de Finanças e Tributação. Da Rádio Câmara de Brasília, Sofia Peçanha.
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8: A proposta que aumenta a punição para tráfico de drogas com uso de aeronaves avançou na Câmara. A repórter Maria Neves tem os detalhes.
11: A Comissão de Constituição e Justiça da Câmara dos Deputados aprovou o projeto que aumenta as penas para o tráfico de drogas praticado com o uso de aeronaves. Pela proposta, quem usar aviões ou helicópteros para o tráfico ficará sujeito a pena de 10 a 20 anos de reclusão, além de multa. O valor da multa depende da situação econômica do réu e é calculada em dias multa, podendo variar de 2 mil a 4 mil dias multa. Cada dia multa corresponde a um valor em salários mínimos e hoje varia entre 50 e 8.105 reais. O texto aprovado foi a versão apresentada pelo relator na Comissão de Segurança Pública, deputado Sargento Faur, do Paraná, ao projeto do deputado Cobalcini, do MDB de Santa Catarina. Sargento Faur ressalta que a legislação atual já prevê aumento de penas para algumas circunstâncias do tráfico, mas não diferencia de modo específico o uso de aeronaves. Para ele, a gravidade e potencial lesivo do uso desse tipo de transporte justificam a criação de um tipo qualificado autônomo.
12: O emprego de aeronaves nesse tipo de crime permite que os criminosos escapem das barreiras terrestres e fluviais, aproveitando-se da vastidão territorial e das fragilidades do espaço aéreo, o que compromete a eficácia das ações de segurança. Tal realidade impõe ao Estado a necessidade de intensificar os mecanismos de controle e adotar sanções penais mais duras, a fim de desestimular essa modalidade de crime.
11: texto aprovado também prevê aumento de pena para quem utiliza a aeronave para transportar maquinário, aparelho ou qualquer outro objeto destinado à produção de drogas. A pena prevista, nesse caso, é de 6 a 15 anos de reclusão e multa, de 2 mil a 3 mil dias multa. A proposta, que aumenta penas para crimes relacionados ao tráfico de drogas com uso de aeronaves, ainda terá de ser votado pelo plenário da Câmara. Se aprovado, seguirá para análise do Senado. Da Rádio Câmara de Brasília, Maria Neves.
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14: Educação. Sidney Leite, do PSD do Amazonas, comemora a aprovação da medida provisória que reajusta o piso salarial dos professores em R$ 5.130,38. O congressista também destaca a garantia de aumento real anual acima da inflação em todo o país.
15: Eu destaco que essa é uma luta e uma empreitada de todos nós, no sentido de garantir dignidade, reconhecimento, mas acima de tudo, valorização dessa que é uma profissão tão importante. Essa é, sem dúvida nenhuma, uma conquista histórica para esses trabalhadores que fazem a diferença no presente e no futuro. Eu sou daqueles que acredita na educação pública gratuita e de qualidade. E vindo do Estado, com as dimensões do Estado do Amazonas, que é o maior Estado da Federação, com realidades extremas, essa, sem dúvida nenhuma, é uma vitória importante desses trabalhadores que muitas vezes não têm esse reconhecimento por parte do governo do Estado.
16: Sidney Leite reforça que caberá ao Ministério da Educação divulgar anualmente a tabela de reajustes. Para ele, a conquista representa o reconhecimento da educação pública como pilar de desenvolvimento e como instrumento essencial no combate à desigualdade educacional no país.
14: Saúde. A Comissão de Saúde aprovou o projeto que reforça a política de prevenção ao câncer de pulmão. A repórter Júlia Lopes traz mais informações sobre o texto.
17: A Comissão de Saúde da Câmara dos Deputados aprovou uma proposta que estabelece novas diretrizes para a política de rastreamento e diagnóstico precoce de câncer de pulmão no Sistema Único de Saúde, o SUS. O objetivo é melhorar a sobrevida dos pacientes e reduzir a mortalidade causada pela doença. Atualmente, a Política Nacional de Prevenção e Controle do Câncer já abrange ações de prevenção, tratamento, pesquisa e monitoramento do câncer. No entanto, o projeto busca detalhar essas diretrizes especificamente para o câncer de pulmão, com a criação de protocolos de rastreamento integrados à atenção primária e o reforço no combate ao tabagismo. Entre as medidas previstas estão a busca ativa de pacientes no âmbito da atenção primária à saúde, com a atuação de agentes comunitários e de combate a endemias, para identificar grupos de alto risco e encaminhá-los para exames de rastreamento. A deputada Flávia Moraes, autora da proposta, afirmou que a medida, além de ampliar o diagnóstico precoce e contribuir para a redução da mortalidade, também fortalece a estrutura de atendimento no SUS, com profissionais especializados e ampliação do acesso a exames.
18: Vai permitir a qualificação, a formação de profissionais, a disponibilização do espirômetro, dos exames, dos equipamentos para a realização desses exames. E com certeza, com o diagnóstico precoce, é possível iniciar mais cedo o tratamento da doença, ter um resultado mais efetivo. Isso representa menos sofrimento para o paciente, menos custo para o SUS.
17: Segundo a deputada, hoje apenas 15% dos casos de câncer de pulmão são diagnosticados em estágio inicial, quando há maior chance de cura. Ela destaca ainda que o rastreamento precoce por meio de tomografia pode reduzir a mortalidade pela doença em até 20%. O projeto que define novas diretrizes para a política de rastreamento e diagnóstico precoce de câncer de pulmão no âmbito do SUS deve seguir agora para a Comissão de Finanças e Tributação. Da Rádio Câmara de Brasília, Júlia Lopes.
16: Doutor Flávio, do PL do Rio de Janeiro, apresentou projeto que cria políticas públicas voltadas ao atendimento de adultos com transtorno do espectro autista. A proposta prevê a criação de núcleos especializados para acompanhamento, inclusão social e inserção no mercado de trabalho.
19: O que a gente propõe no projeto é que sejam construídos núcleos de atendimento ao autista adulto. O que são esses núcleos? Para exemplificar, quando você tem os CAPs, que faz tratamento de dependência química ou de psiquiatria, tem um acompanhamento. Então a gente quer construir esses núcleos para que se tenha políticas públicas voltadas para o autista adulto, para que ele seja inserido no mercado de trabalho, tratamento neurodivergente, que ele possa ter lá o preceptor, estudar línguas, idiomas, de acordo com o seu grau de autismo.
14: O projeto de Dr. Flávio prevê que os centros sejam financiados pelo governo federal e que também possam receber recursos de emendas parlamentares para implantação nos municípios. Ele reitera que o projeto amplia o suporte às famílias de pessoas autistas com mais de 18 anos de idade.
6: Direitos humanos.
16: Os deputados aprovaram projetos que buscam garantir os direitos das pessoas com deficiência e de quem cuida delas. Quem traz mais detalhes sobre as propostas é a repórter Paula Bittar.
20: A Comissão de Constituição e Justiça da Câmara aprovou 3 projetos que buscam garantir direitos a pessoas com deficiência. Um deles assegura prioridade aos cuidadores de pessoas com deficiência em programas federais de capacitação, formação e qualificação. Outro reforça a prioridade no atendimento para esses cuidadores. A proposta determina que o atendimento prioritário, que é estendido aos acompanhantes, deve estar claro e explícito nos informativos de identificação e sinalização do serviço. O terceiro projeto aprovado proíbe a discriminação contra pessoas com transtorno do espectro autista. O texto estabelece que a pessoa autista não será submetida a tratamento desumano ou degradante, não será privada de sua liberdade ou do convívio familiar, nem sofrerá discriminação. Relator das 3 propostas na CCJ, o deputado Alex Manente, do Cidadania de São Paulo, destacou a necessidade de atualizar a legislação para garantir a inclusão.
21: Todo esse conjunto de projetos que nós temos aprovado e avançado na Câmara dos Deputados para poder fazer com que a inclusão seja algo real e que a legislação esteja de acordo com essa necessidade de inclusão que temos no nosso país. Então, são avanços importantes para poder, primeiro, combater a discriminação e depois avançar no cuidado e no tratamento de direitos para as pessoas que acompanham e familiares que dedicam a vida especialmente para essas pessoas.
20: As 3 propostas que buscam garantir direitos a pessoas com deficiência podem seguir para análise do Senado, a menos que haja recurso para votação antes pelo plenário da Câmara. Da Rádio Câmara de Brasília, Paula Bittar.
6: Cultura.
14: Chico Alencar, do PSOL do Rio de Janeiro, apoia a proposta que cria o Dia Nacional da Museologia Social, a ser celebrado em 8 de maio. O parlamentar explica que a iniciativa reconhece museus comunitários que preservam a memória e a identidade de territórios populares.
22: Esse tipo de museu social, evidentemente, todo museu é social, todo museu é histórico, todo museu tem uma importância fundamental em qualquer país do mundo. Mas a museologia social é aquela que resgata a história de comunidades em geral esquecidas e trata de valorizar o povo morador que construiu essas comunidades, que as inaugurou muitas vezes, que enfrentou violências, remoções, como grande protagonista.
16: Chico Alencar destaca ainda o Museu da Maré, no Rio de Janeiro, como referência da museologia social no Brasil. O deputado afirma que esses espaços ajudam comunidades a resgatar raízes, ancestralidades e lutas por direitos e melhores condições de vida.
6: Trabalho.
14: Enfermeiros devem emitir nota fiscal após prestar serviços autônomos. A repórter Sofia Peçanha tem mais detalhes sobre a proposta.
9: A Comissão de Saúde aprovou o projeto que obriga a emissão de notas fiscais eletrônicas por profissionais de enfermagem que atuam de forma autônoma. A proposta é de autoria da deputada enfermeira Rejane, do PSDB do Rio de Janeiro, e tem como objetivo incentivar a formalização e a valorização da categoria. O texto prevê que a obrigatoriedade vale para todos os profissionais registrados nos conselhos regionais de enfermagem que trabalham por conta própria, especialmente na prestação de serviços fora de hospitais e vínculos formais. Entre as atividades que passam a exigir a emissão de nota fiscal estão atendimentos domiciliares, acompanhamento de pacientes, orientações de saúde e ações de prevenção de doenças. Durante a análise, o parecer da deputada enfermeira Ana Paula do Podemos, do Ceará, foi lido pela deputada Heloísa Helena, do Rede do Rio de Janeiro, que também é enfermeira, destacando a importância da medida para acompanhar as mudanças no mercado de trabalho da enfermagem.
0: Acrescenta a atuação de enfermeiros e técnicos de enfermagem como empreendedores em áreas como curativos, acompanhamento de doenças crônicas e degenerativas e pré-natal, exige um marco regulatório que assegure a transparência na prestação dos serviços e contribua para a inclusão econômica desses profissionais.
9: O projeto também prevê que estados e municípios adaptem seus sistemas para facilitar a emissão das notas fiscais, reduzindo a burocracia. O descumprimento das normas acarretará a aplicação de sanções administrativas aos profissionais ou aos estabelecimentos. Durante a discussão, o deputado Dr. Zacarias Calil, de Goiás, afirmou que a medida pode ampliar oportunidades para os profissionais e trazer mais segurança para quem contrata os serviços.
1: Facilita também contratos com clínicas, hospitais e empresas que exigem comprovação fiscal. Pacientes e empresas também veem o profissional como mais sério e organizado. Diferencia o enfermeiro no mercado de trabalho, mostrando profissionalismo.
9: O projeto que regulamenta a emissão de notas fiscais por profissionais de enfermagem segue agora para análise da Comissão de Finanças e Tributação. Da Rádio Câmara de Brasília, Sofia Peçanha.
16: Bebeto, do PP do Rio de Janeiro, avalia que a redução da jornada de trabalho vai melhorar a qualidade de vida dos brasileiros. O parlamentar menciona que os trabalhadores da Baixada Fluminense, por exemplo, enfrentam engarrafamentos que tornam o descanso ainda mais necessário.
3: Olha, vai ser um benefício muito grande, porque o cara que acorda 4 horas da manhã, 5 horas da manhã para trabalhar na capital e retorna 10, 11 horas da noite, imagina quanto esse cara não sofre só no deslocamento. Estou dizendo o horário que trabalha não, só no deslocamento. Vai ser um prêmio para aquele que precisa se deslocar, enfrentar engarrafamento e, além de tudo, a convivência familiar, que é super importante nesse tempo, nessa redução dessa escala, nessa jornada de trabalho.
14: Bebeto também exalta o trabalho da Comissão de Viação e Transportes em favor da mobilidade urbana do Rio de Janeiro. Ele considera que associar melhorias no transporte com a redução da carga horária é fundamental para garantir dignidade à classe trabalhadora.
16: Termina agora o Jornal Câmara dos Deputados, produzido pela Rádio Câmara, com trabalhos técnicos de Everson Urani e apresentação de José Carlos Andrade e Luciana Vieira. Uma boa noite para você.
14: Uma ótima noite. Você fica agora com as notícias do Tribunal de Contas da União.
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0: A vantagem de brincar com fogo é que se aprende a não se queimar. Oscar Wilde.
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2: Olá, ouvintes, aqui Liz de Bortoli com o apoio técnico de Jefferson Gomes. O fogo é um dos elementos mais antigos da natureza, essencial para a vida e, ao mesmo tempo, capaz de destruir, nem sempre sendo visto, mas sentido. Ele pode aquecer, consumir e transformar, assim como o amor, cheio de contradições e intensidade. Nesta semana do Da Estante, com a temática Fogo, lemos um soneto de Luiz de Camões. Amor é fogo que arde sem se ver, é ferida que dói e não se sente, é um contentamento descontente, é dor que desatina sem doer, é um não querer, mas que bem querer, é um andar solitário entre a gente, é nunca contentar-se do contente, é um cuidar que se ganha em se perder. É querer estar preso por vontade, é servir a quem vence o vencedor, é ter com quem nos mata lealdade. Mas como causar pode seu favor nos corações humanos amizade, se tão contrário a si é o mesmo amor? Neste programa trabalharam Liz de Bortoli, Mariana Sirena, Sofia Comparim e Rafael Prudêncio, com o apoio de André Grassi.
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6: Boa noite, eu sou o Leonardo Cortes e esse é o Isto é Bom, uma revista musical apresentando os primeiros registros musicais do Brasil e do mundo. Não tem efeméride para lembrá-lo, mas eu não podia fazer um Isto é Bom sem Lupicínio Rodrigues algum dia. Vamos tocar Lupicínio Rodrigues nesse programa. Nascido em 1914, em Porto Alegre, Lupicínio Rodrigues foi um cantor e compositor celebrado em todo o país pela sua dor de cotovelo, tão marcante do cantor, e também por ser um dos principais compositores de samba nascidos no sul do país. Antes de começar a carreira artística, é bom lembrar que Lupe nasceu e se criou no bairro da Ilhota, onde ainda é um lugar histórico para a cidade de Porto Alegre, e já trabalhou na URGS, no ano de 1935 até 1947, como bedel na Faculdade de Direito. Bedel é como um assistente administrativo da época, que ajudava em documentos administrativos e escolares. Então imaginem Lupicínio Rodrigues caminhando pelos corredores do direito. Com certeza os alunos nem sabiam quão grande ele seria. Então vamos de música. Eu trouxe gravações em que podemos escutar a voz de Lupicínio. Vamos ouvir quatro músicas que estão no disco Gravações Originais do ano de 1974. Elas são mais antigas que esse ano de lançamento. Vamos ouvir Felicidade, depois Se Acaso Você Chegasse, depois Aves Daninhas e por último Vingança, uma sequência bem clássica de Lupicínio Rodrigues.
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1: Vingança, antes aves daninhas, antes se acaso você chegasse, e antes felicidade, Lupicínio Rodrigues no Isto é Bom.

0: Continuando com as músicas de Lupicínio Rodrigues, agora vamos ouvir composições imortalizadas por outros intérpretes. Vamos ouvir Ela Disse-me Assim, na voz de Jamelão, do ano de 1959. Depois Francisco Alves com Nervos de Aço, de 47. E por último, Orlando Silva com Fuga, de 1959.
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0: Orlando Silva com Fuga. Antes, Nervos de Aço com Francisco Alves. E primeiro no bloco, Ela Disse-me Assim com Jamelão. Agora vamos para o Coda.
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0: É difícil escolher um Coda para Lupicínio. Tem Caetano, tem o próprio Jamelão, Elza Soares, Paulinho da Viola, mas eu escolhi dois registros bem diferentes em si. Vamos ouvir Ela Disse-me Assim com Teddy Correia e Sasha Ambach em um disco eletrônico só de Lupicínio chamado Lupicínio, de Loop, L-O-O-P, de 2005. E por último, de um disco muito bonito chamado Compor Canta Loop, da Cooperativa Mista dos Músicos de Porto Alegre, disco de 1989. O disco do Compor, até o André Grassi tocou no Arquivo 1080 aqui na Rádio da URGS, em janeiro desse ano. Vamos ouvir Felicidade, aqui pelo grupo Compor.
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compor com felicidade. E antes, Ela Disse-me Assim, com Teddy Correia, fechando o Isto é Bom sobre Lupicínio Rodrigues de hoje. Tocando Boa Noite, Amor de Trilha, aqui encerro o Isto é Bom de hoje. Esse programa foi selecionado no edital de chamada para seleção e veiculação de conteúdos na Rádio da Universidade em maio de 2025. O Isto é Bom tem apresentação, roteiro e montagem de Leonardo Cortes. Até semana que vem. Tchau!

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2: Sinfonia número 1 em Sol Maior, Farroupilha de Tasso Bangel. Orquestra Sinfônica Sesc Rio Grande do Sul, sob a regência de Léo For. Movimentos: Adagio, Allegro Moderato, Andante, Andantino, Allegro Scherzando, Allegro.

0: Sinfonia número 1 em Sol Maior, Farroupilha de Tasso Bangel, Orquestra Sinfônica Sesc Rio Grande do Sul, sob a regência de Léo For. Movimentos: Adagio, Allegro Moderato, Andante, Andantino, Allegro Scherzando, Allegro.
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0: Trio em Lá menor de Maurice Ravel, com trio Joachim. Movimentos moderado, muito vivo, largo, final, animado.